0: Scorpions. Para fechar mais um Túnel do Tempo na Momento FM. Amanhã, mais 13 edições.
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5: Integraus a temperatura. Estamos de volta.
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5: 24 horas com você, emoção o tempo todo, momento. Fala, Rose, tudo certo por aí? Forte abraço, definições, olha só. Vou catar a bichinha aqui, né? Tocar pra você. Rose, vai em descanso com a gente. A número 1, Xanxerê. Gilberto e Gilmar, já já tendo mais participação do ouvinte. Alô, Ciso, já já sua participação da Lerre.

0: FM, janeiro no Paraná, também com a gente.
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0: Abraço, Manuza, ótima noite.
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0: E aí, Claudecer Gonzaga, o Ciso ligadasco com a gente também. Forte abraço pra você. Momento FM. Mensagem do ouvinte, uma, duas, três. Vamos começar pela primeira aqui. Alô.
2: Boa noite, Machado. É o prazer da Araújo, viu?
0: Fala, garoto.
2: Aquela música lá, não me lembro se é o Gal... Cheiro Missioneiro, qual que é? Aquela do Guasca. É música boa pra nós escutar. Bom, atendido, muito obrigado. Tchau, tchau.
0: Abraço. Já, já, vamos cantar isso aí também, né? Guasca e tudo mais. Agora tem Corpo e Alma com Vanderlei Rodrigo. É bailão no momento.

0: Corpo e Alma com Vanderlei Rodrigo na Momento é Bailão.
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3: Boa noite, Mancha. Boa noite, tudo bom? Viu, cria? Eu sei que você toca as músicas que eu peço ali. Viu, toca, arruma ali pra mim aquela música lá da... Não sei quem toca lá. Aquela música lá da Marvada Pinha que batrapaia. Entendeu, né?
0: Entendi.
3: Se você tocar, daí muito... Muito obrigado. Tchau, tchau.
0: Abraço, abraço. Toca sim, claro que toca. Marvada Pinga.

0: Corpo e alma é mais que uma mulher. Fechou mais uma sequência na programação. Aqui é Bailão, Momento FM. Vamos lá para a informação. Na sequência eu volto com a sua participação. Música para o ouvinte. Fica aí, rapidinho, rapidinho. Momento 25, faltando para as 10.
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3: O Hospital Regional São Paulo de Xanxerê confirmou a abertura de uma nova turma gratuita do curso técnico em enfermagem, viabilizada por uma emenda parlamentar. O curso é desenvolvido em parceria com o UNOESC e busca ampliar a formação de profissionais para atender a crescente demanda da área da saúde no oeste de Santa Catarina. A primeira turma inicia

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2: 24 para as 10.
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2: Estamos de volta! 97.9. Galera, no colato com a gente, como é que tá por aí, tudo certo? Ótima noite pra vocês. É papo de jacaré, rainha!

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0: você.
1: Por te amar demais, destaque nacional aqui, Momento FM, é bailão. Fala Zanella, em Xaxim ligadas comigo, João Mineiro e Mariano. João Mineiro e Mariano. Uma mistura aqui, né?
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1: Deixa eu ver se eu tenho essa aí, né? Depois dessa aqui, ô Zanella. Abraço!

0: Eita, coisa linda!
1: Ai, caraca, mano.
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0: Ficando por aqui, mais uma sequência, mais uma hora, é bailão na Momento FM. 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
0: Dez e seis.
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1: 10:08.
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1: Vamos lá, seguimos, galera ligada, ligada na programação da Momento. Pessoal em Poaçu, né? Tudo bem, Poaçu, hein? Poaçu ligado. Alô, São Domingos, Galvão, Luan Santana.

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2: É bailão na Momento FM. 24 para as 11. Galera em Chapecó com a gente, tamo junto. Neiva, abraço, abraço. Ótima noite. É rainha.

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0: Zé de Camargo e Luciano, madrugada em meu olhar, não é bailão da Momento FM. Paulo Sérgio, em Bom Jesus, tudo certo? Ótimo fim de noite, tamo junto até a meia-noite. Na número 1, 17 anos com você, Momento.
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0: Informação. 14, faltando para as 11.
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3: A Prefeitura de Xanxerê informa que o trecho da XRE100, na linha Cambuizal, que está recebendo pavimentação asfáltica, encontra-se interditado para a circulação de veículos de carga pesada até o próximo sábado, dia 18. A medida é necessária para garantir a qualidade dos serviços, preservar a estrutura da pavimentação em execução e assegurar a segurança dos trabalhadores e dos motoristas que transitam pelo local. Veículos leves estão liberados para trafegar pelo trecho, devendo os condutores redobrar a atenção, respeitar a sinalização e seguir as orientações das equipes que atuam na obra. Com informações para a programação, repórter Jocely Luiz.
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0: Alô, Carol, tudo bem?
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0: 13, faltando para as 11, Leandro e Leonardo.

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0: Alô, Yaladim, dois passarinhos, Zé Bailão na momento e o Walter também curtindo a gente. Abraço aí pra vocês, os vigilantes também na sintonia da momento.
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0: Amado Batista, madrugada na cidade, é bailão no momento.
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0: Jean Giovanni, cansei de namorar a solidão. Na momento é bailão.
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0: 11:05.
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0: Vamos lá para mais música. Jaque, também ligada com a gente. Abraço aí para você, galera do Veneza.
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0: Abraço, abraço. Tamo junto. Até meia-noite, é bailão. Tô caindo fora. Banda legal ao vivo.
4: Alô, gente! Como é que é o grito dessa galera aí? Não tô ouvindo, não! Agora a banda legal convida vocês pra cantar bem bonito com a gente assim!

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2: 24 horas com você, Momento. 11:22, JM.

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2: É bailão da Momento, 29 para meia-noite.
3: JM.

0: Chega de ciúmes, JM, rainha musical.
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5: A Comissão de Segurança Pública da Câmara dos Deputados aprovou um projeto de lei que obriga agressores de mulheres a pagar os custos da tornozeleira eletrônica usada para monitorá-los. A cobrança só não será feita se a justiça comprovar que o agressor não tem condições financeiras de arcar com as despesas. Segundo a relatora, a medida busca fortalecer a fiscalização das medidas protetivas e aumentar a segurança das vítimas de violência doméstica. Além da cobrança pelo uso da tornozeleira, o projeto prevê que as delegacias criem canais exclusivos para receber alertas quando o agressor descumprir a distância mínima determinada pela justiça. O projeto ainda será analisado pelas comissões de defesa dos direitos da mulher e de Constituição e Justiça. Para entrar em vigor, a proposta precisa ser aprovada pela Câmara dos Deputados e pelo Senado. Com informações para a programação, repórter Jocely Luiz.

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0: Sabe Cantos, Clarão da Lua.
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0: 10 faltando pra meia-noite, vou deixando minhas últimas. Na sequência, Madrugada 97.

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3: Zero hora e 10 minutos.
4: Dizem

0: foi lindo.
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0: Obrigado.
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2: Zero hora e 33 minutos.

0: 0h44.
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0: vocês.
1: Valeu,
2: obrigado, Cascavel. Um beijo no coração de cada um de vocês. Fiquem com Deus. Tchau.
0: Legal. Não pode cair o ritmo, hein? Todo mundo na palma da mão. Vai, vai, vai. Vamos dançar, Valerão, junto com a gente aí. Vai.
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6: Zero hora e 52 minutos.

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3: Uma hora e 12 minutos.

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0: Léo Santana!
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2: Uma hora e 33 minutos.

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3: Uma hora e 53 minutos.

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3: 2:14.
4: Quero ver chacoalhando junto com a gente aqui, já vou chamar. 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
2: 2 horas e 32 minutos.

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3: 2:53.

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2: 3 horas e 13 minutos.

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2: Rejane, vem cá.

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3: 3 horas e 35 minutos.

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0: Sai de mim, coisa mandada.
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3: 3 horas e 56 minutos.

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2: 4 horas e 16 minutos.

0: Vamos cantar os baião aí, vamos.
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3: Quatro horas e 37 minutos.

0: 4:48.
1: Essa é a música, viu? WS em casa 2, pode entrar.

0: Bom dia, 6 horas.
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0: Bom dia! Cheguei! Eu sou Jonathan William, vou fazer companhia para você a partir de agora até as 8 horas aqui no Bom Dia Oeste, nas ondas sonoras da Poderosa do Oeste, na Momento FM. Você que tá ligadinho nas ondas sonoras da 97.9, então participe comigo, faça seu pedido musical. Manda o seu recado para mim aqui no 99237132 e vamos fazer desta manhã uma manhã muito alegre para nós começar muito bem o nosso dia. E agora fazendo 19 graus na capital do milho. Bom dia, Rivelino, que tá juntinho conosco aqui. E o meu amigo Caixa d'Água também aqui escutando, tá já ligadinho na Oeste. No Bom Dia Oeste, né? E também meu amigo Thiago Nestor, lá da Stop Pneus. Um abraço pra todos vocês e vamos começando muito bem com Elton Saldanha.
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0: 6h15. 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

0: Que emoção é o tempo todo no Bom Dia Oeste, na Momento FM. Você que tá ligadinho nas ondas sonora da 97, manda o seu WhatsApp aqui no 991-237-132 e participa comigo do Bom Dia Oeste. E assim nós vamos seguindo a nossa programação com João Chagas Leite.
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0: 6:30.
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0: Isso aí, aqui a emoção é o tempo todo, na melhor do Oeste, na Poderosa, nas ondas sonoras da 97.9. Lembrando você, participa comigo aqui no 991-237-132 e participa do Bom Dia Oeste. Quem tá aqui comigo, meu amigo Ezequiel. Bom dia, Jonathan. Bom dia, Ezequiel. Obrigado por estar aí na escuta. Quem tá aqui também é a Lanusa. Bom dia, sextou. Bom dia, Jonathan. Um dia incrível, repleto de realizações. Deus te abençoe. Obrigado igualmente. E temos áudio do meu amigo Luciano. Fala aí, Luciano.
1: Bom dia, momento.
0: Bom dia.
1: Certo, aqui é o Juliano.
0: Tudo 100%, sextamos. Vamos tocar com os Monarca ainda, porque tem várias gravações, né, do O Vento. E assim nós vamos seguindo a nossa programação aqui do Bom Dia Oeste na Momento FM.

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1: Olha a moçada agora cantando com a gente aí. Música que representa o nosso Rio Grande, que fala da nossa liberdade, da nossa história. Eu quero ver todo Porto Alegre cantando com o rodeio aí. Essa aqui é uma das páginas musicais que se torna imortal na boca do povo, porque defende a bravura do nosso povo. Então vamos lá, moçada. Quero ver vocês aí com gritos de liberdade.

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0: 14 minutos para as 7 horas. 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

Isso aí, 97.9 é Momento FM, você que tá ligadinho no Bom Dia Oeste aqui comigo. Até as 8 horas, hein? Até as 8 horas, eu, Jonathan William, vou fazer companhia pra você. Então participa comigo, manda seu WhatsApp no 991-237132. 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Mas que vá! E assim nós vamos seguindo a nossa programação aqui na Momento FM.

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0: 7:01.
1: Ao nome de Jesus, todo joelho se dobre no céu e na terra e debaixo da terra, e toda língua proclame: Jesus Cristo é o Senhor, para a glória de Deus Pai. Em nome do Pai, do Filho e do Espírito Santo. Amém. Olá, meu irmão e minha irmã. Nossa esperança repousa em Deus. Nosso coração nele espera, pois ele é fortaleza, refúgio e abrigo. Rezemos. Ó Deus, que escolhestes alguns dos para o martírio, ajudai-nos a mantermos firmes na fé, no testemunho de vossa palavra, para chegarmos à vida eterna. Por nosso Senhor Jesus Cristo, vosso Filho, que é Deus e convosco vive e reina na unidade do Espírito Santo por todos os séculos dos séculos. Amém. O Senhor esteja convosco. Ele está no meio de nós. Evangelho de Jesus Cristo segundo Mateus. Glória a vós, Senhor. Jesus passava no sábado pelos campos semeados. Seus discípulos tinham fome e começaram a arrancar espigas e comê-las. Ao verem isso, os fariseus lhe disseram: teus discípulos fazem o que não é permitido no sábado. Mas ele lhe disse: não lestes o que fez Davi quando sentiu fome? Como entrou na casa de Deus e todos comeram os pães da oferenda que não lhe era permitido comer? Ou não lestes a lei que os sacerdotes do templo e aos sábados profanam o preceito de descanso sem correr em culpa? Aqui está alguém que é maior do que o templo. Com efeito, os filhos do homem é o Senhor do sábado. Palavra da salvação. Glória a vós, Senhor. Na lei dos fariseus, de respeitar o sábado, mantém uma relação superficial com Deus. Jesus ensina que o sábado deveria ser o dia do encontro com o Senhor, de alegria, disponibilidade e não de seguimento à instituição legalista. A lei não pode tirar o direito à vida plena. E ao final deste momento de oração, contando com a intercessão da bem-aventurada Virgem Maria, rezemos. Ave Maria, cheia de graça, o Senhor é convosco, bendita sois vós entre as mulheres, e bendito é o fruto do vosso ventre, Jesus. Santa Maria, Mãe de Deus, rogai por nós, pecadores, agora e na hora de nossa morte. Amém. Por intercessão da bem-aventurada Virgem Maria, Mãe de Jesus, que Deus vos abençoe. Em nome do Pai, do Filho e do Espírito Santo. Amém.
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0: Isso mesmo, aqui é emoção, é o tempo todo na nossa poderosa do S na Momento FM. Você que tá ligadinho nas ondas sonoras da 97.9, participa comigo aqui. Manda o seu WhatsApp no 991-237-132. Nossa querida amiga Vanusa pediu antes Zezé de Camargo Luciano, então vamos seguir a sequência com Zezé de Camargo Luciano e participe aqui do Bom Dia Oeste nas ondas sonoras da 97.
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0: 7:15.
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0: 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Econômico Atacadão e Badote contrata operador de caixa, açougueiro, fiscal de prevenção de perdas, operação de FLV, armazenista, atendente de padaria, repositor, padeiro, auxiliar de limpeza e açougueiro. 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
3: Olá, ouvinte, tudo bem? Eu sou o Cadu Reis, repórter da Rede de Notícias Acaerte. E nesta semana vamos ouvir o presidente do Conselho Regional de Administração de Santa Catarina, João Moser. A instituição integra a rede de autarquias federais que atuam nos estados como órgãos consultivos, orientadores, disciplinadores e fiscalizadores do exercício da profissão, que tem mais de 470 mil profissionais e empresas envolvidos em todo o Brasil. Quais os focos de atuação do Conselho aqui em Santa Catarina, presidente?
4: Nós somos um órgão de fiscalização e valorização da profissão. E, além disso, a gente tem atuado aqui no estado o desenvolvimento da nossa profissão. É uma das maiores profissões que nós temos no Brasil. E a gente tem que ajudar aí a desenvolver os nossos profissionais. Santa Catarina, somos 22 mil registrados, aproximadamente 20 mil pessoas físicas e 2 mil e alguma coisa empresas. É um número que vem crescendo, porque a gente tem feito uma aproximação grande com as instituições aqui do estado de Santa Catarina, desenvolvendo a profissão. E essa aproximação com a sociedade organizada tem dado um destaque muito grande aqui para a nossa profissão.
3: O Conselho Regional de Administração de Santa Catarina atua para fomentar a tecnicidade da governança pública, que é o conjunto de mecanismos de liderança, estratégia e controle utilizados para direcionar e monitorar uma gestão. Presidente João Moser, como isso impacta na vida da população?
4: A gente entende que uma boa governança bem aplicada nas prefeituras, isso gera, na empresa privada a gente chama de lucro, né? Mas na área pública é o resultado que é entregue para a sociedade. A governança e a inovação também passam por uma boa gestão, uma qualificação dos seus entes.
3: Uma das ferramentas de estímulo à tomada de decisões estratégicas é o Índice de Governança Municipal, solução criada pelo Conselho Federal de Administração, que avalia o desempenho das gestões dos municípios brasileiros por meio da análise de dados oficiais. A métrica gera um ranking anual que classifica a eficiência das administrações a partir de indicadores nas dimensões de finanças, gestão e desempenho de políticas públicas de áreas como saúde, educação, segurança e saneamento. De que forma a utilização deste índice repercute na prática, presidente?
4: A gente vê que as prefeituras que têm usado a tecnologia, o IGM, o Índice de Governança Municipal, têm aplicado a ciência da administração, têm tido melhores resultados na entrega para a população. E a gente vê que quando a gente coloca pessoas qualificadas em seus lugares e com boa vontade, o resultado aparece. Inclusive o Case Brusque, eles instituíram a gestão por resultado na lei orgânica do município. Então, por exemplo, o próximo prefeito que entrar, ele é obrigado a cumprir a gestão por resultado, que é o que foram que construíram lá.
3: Este é o presidente do Conselho Regional de Administração de Santa Catarina, João Moser. Ficamos por aqui com o Minuto de Santa Catarina desta semana. Até logo!
0: Isso aí, agora eu estou aqui em ligação com a Vanessa da Newcom Soluções Financeiras. Bom dia, Vanessa!
5: Bom dia, meu amigo Jonathan. Tudo bem por aí?
0: Tudo certo, graças a Deus, enfrentando o desafio de assumir o Bom Dia Oeste desde ontem, né? Ontem não conseguimos fazer a nossa ligação, mas agora estamos aqui.
5: Coisa boa, mas já deu tudo certo. É só sucesso agora, né?
0: Com certeza.
5: Então tá, muito obrigada aí. Eu quero agradecer, é uma alegria começar essa manhã com todos vocês, com amigo ouvinte aí de Xanxerê, acompanhada da Rádio Momentos. E o recado hoje vai ser bem direto. 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Tenha uma ótima sexta-feira e um abraço aí, Jonathan. Fique
0: obrigado, Vanessa. Então, esse foi o recado da Vanessa, da Newcom Soluções Financeiras. E isso aí, então, foi o recado da Vanessa, da Newcom Soluções Financeira. Quem tá aqui comigo, participando do WhatsApp aqui? Bom dia, gostaria de ouvir a música Aprendi a Viver com Milionário e José Rico. Tô aqui tomando um chimarrão e curtindo a Momento FM. A Ivone, muito obrigado, Ivone. E assim nós vamos seguindo a programação do nosso Bom Dia Oeste.

0: 7h32.
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0: 97.9 é Momento FM, você que acompanha o Bom Dia Oeste, manda o seu WhatsApp aqui no 991-237-132. Depois do Bom Dia Oeste vem o nosso querido amigo Jocely com as informações de Xanxerê e região, e depois a querida Dina com a sua programação na manhã até o meio-dia. Assim nós vamos seguindo a programação da 97.9.
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2: Dia. A presença de uma forte massa de ar seco e quente proporciona uma sexta e um fim de semana com tempo bom, tempo firme, com sol e muito calor, um calor totalmente anormal para os padrões aí para a época do ano, temperaturas próximas ou acima dos 30 graus e muito vento. Os ventos sopram de noroeste a nordeste com rajadas que variam entre 30 e 50 km por hora. Nessas áreas mais altas aí da cidade pode até passar dos 70 km por hora. Então é um vento que em alguns momentos ele até chega a atrapalhar, não descarto até alguma queda de energia por conta dessa ventania. E muito calor, e explodindo temporal e tempestade do centro ao sul do Rio Grande do Sul. A tendência é que nós mantenhamos

0: tenhamos uma condição de tempo mais instável durante a próxima semana. No domingo para segunda-feira, isso é importante destacar, no domingo para segunda, tem previsão de algumas pancadas. Domingo, algumas pancadas bem isoladas. Na segunda, essas pancadas elas são mal distribuídas, mas já podem atingir um outro ponto da região. Terça, quarta, quinta, tem previsão de chuva, novos temporais, novas tempestades são previstas e índices pluviométricos mais significativos, o que pode trazer transtornos. Transtornos pontuais, mas pode, a gente vai monitorando. Peter Scheuer, meteorologista, com a previsão do tempo.
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3: Isso aí, continue ligadinho na nossa programação. Logo em seguida tem Jocely com as informações de Xanxerê e região. E logo depois a Dina. E pra nós fechar, o Bom Dia Oeste. Bom dia, sou o Sidney de Faxinal dos Guedes. Quero ouvir a música do Gustavo Lima, qualquer uma. Então vamos tocar qualquer uma aqui do Gustavo Lima. E assim nós vamos seguindo a programação da Momento FM. E amanhã estarei aqui a partir das 17 horas. Fiquem com Deus e até amanhã. E uma maravilhosa sexta-feira pra todos vocês.
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1: Oito horas e dois minutos, bom dia. Estamos chegando com a edição de sexta-feira, 17 de julho de 2026, do Momento Notícia. O último programa da semana, inclusive, né? Passamos uma semana rápido. O que você acha, minha produção? Foi rápido nossa semana de segunda a sexta-feira, hein? Aqui na região central de Xanxerê, 19 graus a temperatura agora, um pouco elevado, inclusive, em relação aos demais dias, né? Uma sensação térmica um pouco mais aconchegante. 58% de umidade relativa do ar. Nós somos a equipe de rádio jornalismo da Momento FM. Falamos de Xanxerê Oeste, de Santa e Bela Catarina, para o Brasil e o mundo. 24 horas no www.momentofm.com.br, nas nossas plataformas, no Facebook, no Instagram. 91237132. Bom dia. Segundo o calendário sazonal, hoje é dia da proteção às florestas. É uma data nacional voltada para a conscientização sobre a preservação das nossas matas e biomas. É o momento em que instituições e veículos de comunicação também, a gente reforça, né, a importância do manejo sustentável no combate ao desmatamento ilegal e do papel das florestas na regulação do clima e na proteção das nossas nascentes de água. Hoje é dia do Curupira. Você lembra do Curupira? Curupira, né? É, aquele folclórico, né? Celebrado no mesmo dia, homenageia o famoso personagem do folclore brasileiro, conhecido como o guardião das matas, com seus pés virados para trás, para despistar caçadores. Olha, ele simboliza de forma cultural a força e a defesa da própria natureza. E de aniversário hoje, aqui na nossa região oeste, está o município de Entre Rios, localizado na microrregião do Alto Irani, bem próximo a Xanxerê e Chapecó. Entre Rios celebra hoje 31 anos de emancipação político-administrativa. As comemorações oficiais da cidade começam exatamente nesta sexta-feira, 17 de julho, e se estendem ao longo do fim de semana com programações culturais, seminários voltados à agricultura familiar e festividades para integrar a comunidade regional. Importante, parabéns aos produtores, aos moradores de Entre Rios, né, por o aniversário nesse dia, né, a força da agricultura local também em destaque, muito pujante aqui na nossa região, né, e o desenvolvimento, né, desse importante vizinho nosso aqui do Grande Oeste, que é o município de Entre Rios, que está de aniversário hoje. Parabéns a todos os munícipes. Agora eu ia falar aqui, minha produção, mas me fugiu o nome. Quem nasce em Entre Rios é o quê? Entre Rio, né? Você consegue me ajudar aí? 8 e 5, bom dia!
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1: Um suposto esquema de fraude em concursos públicos e processos seletivos realizados no extremo oeste catarinense levou ao afastamento de 17 servidores públicos e ao impedimento da nomeação de 8 candidatos aprovados. A investigação, conduzida pela Promotoria de Justiça da Comarca de Campo Irã, em apoio com do GAECO, o Grupo de Atuação Especial de Combate às Organizações Criminosas, aponta indícios de que uma empresa responsável pela organização de concursos públicos e processos seletivos teria autuado para beneficiar candidatos em seleções realizadas nos municípios de São Bernardino e Saltinho. Além disso, a Justiça determinou o afastamento de 17 servidores do exercício da função pública e proibiu a nomeação de 8 candidatos aprovados nos concursos e processos seletivos que estão sob investigação. Esta é a terceira fase da Operação Electus. As etapas anteriores ocorreram em junho e outubro de 2025 nos municípios de São Bernardino, Campo Herê e Palmitos. A ouvidoria do Ministério Público de Santa Catarina disponibilizou uma página para recebimento de denúncias relacionadas ao processo eleitoral. O projeto busca facilitar o acesso da população aos canais institucionais e contribuir para o encaminhamento ágil de informações aos órgãos responsáveis pela apuração. A página reúne orientações sobre como registrar possíveis irregularidades eleitorais, além de esclarecer quais informações podem auxiliar na análise das denúncias. O objetivo é oferecer um canal seguro e acessível para comunicar situações que possam comprometer a transparência do processo eleitoral. As denúncias através da propaganda eleitoral gratuita, compra de votos, uso indevido de máquina pública, desinformação relacionada ao período eleitoral. Algumas denúncias que você pode fazer também através do site da Ouvidoria do Ministério Público de Santa Catarina. 8:07. O Senado aprovou um projeto de lei que inclui a educação financeira de forma obrigatória nas escolas brasileiras. A proposta vale para os ensinos fundamental e médio e tem como objetivo preparar os estudantes para lidar com o dinheiro de maneira consciente, ajudando a prevenir o endividamento no futuro. Como o texto foi alterado pelos senadores e agora retorna à Câmara dos Deputados para uma nova análise antes de seguir para a sanção, pela proposta, a educação financeira não será uma disciplina específica. O conteúdo será trabalhado de forma integrada às matérias que já fazem parte da grade curricular, como matemática, história e geografia. As escolas terão autonomia para definir como abordar o tema em seus projetos pedagógicos, respeitando a realidade de cada instituição e sem aumentar a carga de aulas dos estudantes. 8:08.
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1: Vamos aos destaques do mercado agrícola aqui na programação do seu Momento Notícia, edição desta sexta-feira. O mercado físico de grãos opera em ritmo de estabilidade técnica nesta metade de julho, com variações pontuais dependendo dos fretes e do interesse dos terminais e cooperativas locais. A soja saca mantém a média regional de R$ 130 a R$ 132 no balcão, acompanhando a movimentação do mercado de lotes com foco na exportação. A cotação do milho saca de 60 quilos, cotado entre R$ 56 e R$ 59,00, a saca na região, com praças vizinhas de balcão operando na média de 56 também, refletindo a boa oferta de inverno e o ritmo das agroindústrias de proteína animal. Aqui no Oeste Catarinense, o mercado principal polo agroindustrial de carnes do estado apresenta os seguintes valores de referência na porteira indústria. O boi gordo é estabilizado com arroba variando entre R$ 235 e R$ 240 a prazo, descontando o fundo rural, mantendo o comportamento de acomodação típico para o período de inverno. O suíno vivo cotado em média de R$ 6,30 o quilo, com o setor industrial operando com escalas equilibradas. O frango de corte, preço médio na faixa de R$ 5,10 o quilo vivo, com boa sustentação pelas vendas do mercado externo. Lembrando, né, que as cotações de balcão podem sofrer variações ao longo do dia conforme o volume negociado, umidade do grão e taxas locais das cooperativas e cerealistas da região. As informações do agronegócio a gente complementa com a participação da Carol Denardi. Carne suína catarinense bate recorde no primeiro semestre. O estado mantém liderança nacional e se aproxima de 1 bilhão em receitas em embarques entre janeiro e o mês de junho. Carol.
3: As exportações de carne suína de Santa Catarina seguem em ritmo histórico em 2026. O estado alcançou o melhor primeiro semestre já registrado, consolidando a liderança nacional no setor. O analista de socioeconomia e desenvolvimento rural da Epagri-Sepa, o engenheiro agrônomo Alexandre Luiz Gil, apresenta os resultados.
4: Em junho, Santa Catarina exportou 64,6 mil toneladas, o que representa uma alta de 4,1% em relação a maio, mas uma queda de 7,4% em relação ao junho do ano passado. Em termos de receita, foram US$ 163,6 milhões, uma alta de 5% sobre o mês anterior, mas um recuo de 8,1% na comparação com junho de 2025. Apesar dessas quedas anuais, o resultado de junho é o melhor da série histórica para esse mês. Ou seja, mesmo com a retração frente a 2025, o estado nunca exportou tanto em um mês de junho quanto agora.
3: No primeiro semestre como um todo, os números são ainda mais positivos.
4: Santa Catarina embarcou quase 373 mil toneladas de carne suína, com receitas de 934,6 milhões de dólares, ou seja, chegamos próximo de US$1 bilhão. Isso representa um crescimento de 1% em termos de volume e de 3,4% em valor na comparação com o mesmo período do ano anterior. Esse é o melhor desempenho de toda a série histórica para o primeiro semestre do ano.
3: O Japão segue como principal destino da carne suína catarinense e liderou o crescimento das compras neste ano. Santa Catarina também manteve a liderança nacional, respondendo por cerca de metade das exportações brasileiras do setor no primeiro semestre. De Florianópolis, da Rede de Notícias Acaerte, Carol Denardi.
1: Ok, obrigado, Carol Denardi. Agora são 8 horas e 14 minutos. A gente vai para um rápido e breve intervalo e daqui a pouquinho tem mais informações, inclusive os destaques da previsão do tempo, né? No quadro Esportes. Estamos afunilando, está chegando aí a decisão da Copa do Mundo agendada para o próximo domingo. Mas isso é assunto para dentro de instantes. Segue com a gente, nós somos a Momento FM Chanchere.
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7: 8:17, estamos de retorno aqui com o Momento Notícia, edição de sexta-feira, 17 de julho. E agora vamos aos destaques do setor de trânsito, né? Você que vai pegar as rodovias, quem sabe está planejando uma viagem ou algo nesse sentido, ou até mesmo vai se deslocar pelas SCs, as BRs aqui da nossa região, né? Muito bem, vamos aos destaques. Olha só, gente, na BR-480, que dá acesso a Chapecó, agora neste momento o fluxo de trânsito está tranquilo, né? Um pouco mais movimento de veículos no trecho do elevado, né? Que desafogou o trânsito pesado aí na entrada da cidade. O fluxo está dentro das normalidades nesse início de manhã, né? Que é horário de pico. A Polícia Militar Rodoviária Federal e Militar Rodoviária Estadual reforçam o pedido e a paciência nas ultrapassagens, olha, especialmente em rodovias de pista simples do oeste, devido a um grande volume de caminhões pesados transportando grãos e ração para as agroindústrias. Isso é muito importante, né, gente, principalmente nos horários mais de pico, de manhã e no final da tarde também, alguns trechos, algumas recomendações para que se tenha sempre bastante atenção, não force ultrapassagens, que muitas vezes acaba ocasionando situações aí muito desconfortáveis, né? Porque o trânsito é feito de pessoas, ok? Então, pelo menos aqui na BR-282 também temos a informação que o trânsito está fluindo normal. Há mais veículos se direcionando agora sentido Xanxerê-Chapecó, né? Do que vindo de Chapecó a Xanxerê, pela BR-282. O trânsito no município de Xaxim, ele está fluindo normalmente também, principalmente na BR-282. O que tem que ter atenção é em relação à entrada, né, dos municípios, que dá acesso aos municípios, algumas entradas secundárias também, rótulas, para que o trânsito flua da melhor forma possível, né? E algumas equipes de trabalho estão realizando roçada durante esse dia no trecho entre Cordilheira Alta e também Chapecó. O trânsito está sinalizado em alguns momentos. Não há interrupção de trânsito, né? Mas reduz a velocidade ao avistar, né, os colaboradores, os trabalhadores neste momento, principalmente nesta sexta-feira. Os trabalhos geralmente, né, vão até às 17 horas, né, de manhã até às 17. 8:20 são as informações do trânsito, né? Você pode interagir com a gente também, onde você estiver passando, onde você estiver circulando, se tiver alguma informação em relação ao trânsito ou algo nesse sentido, envia pra gente, 9123-7132.
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7: agora a gente vai trazer informações da previsão do tempo. Já chegamos na sexta-feira, uma semana um pouco diferente das demais, né, que se passaram. Tivemos uma semana com o predomínio aí, principalmente nos últimos 2-3 dias do sol, a temperatura elevou um pouquinho, como era previsto já, né, que nós teríamos uma elevação na temperatura no decorrer dessa semana, né. E segundo a previsão do tempo, aqui para Xanxerê nesse dia, indica um dia ensolarado, seguido de uma noite de céu limpo. A temperatura máxima prevista é de 26 graus e a mínima foi de 18 durante a madrugada, com umidade relativa do ar em torno de 59% e ventos vindos do norte a 18 milhas por hora, né? Então, o vento aí um pouquinho intenso, eu diria assim, né? Se nós for trazer por quilômetros por hora, né? Vai dar em torno de pouco mais de 20, 21, 22 quilômetros por hora, né? Algo nesse sentido, né? Mais ou menos isso neste momento. Então, o dia vai ser ensolarado, mais um dia aproveitável, né? Agora vem mudanças nas condições climáticas, principalmente no nosso estado vizinho do Rio Grande do Sul, que já começou desde ontem, chuvas em algumas regiões e com bastante intensidade. Mas para mais detalhes e informações em relação à previsão do tempo, ele retorna com a gente aqui, o Peter Scheuer, trazendo as informações. E aí, Peter? Sexta-feira chegou, o pessoal quer saber, seu Peter Scheuer, previsão do tempo. Bom dia!
0: Bom dia! A presença de uma forte massa de ar seco e quente proporciona uma sexta e um fim de semana com tempo bom, tempo firme, com sol e muito calor, um calor totalmente anormal para os padrões da época do ano, temperaturas próximas ou acima dos 30 graus e muito vento. Os ventos sopram de noroeste a nordeste com rajadas que variam entre 30 e 50 km por hora. Nessas áreas mais altas aí da cidade pode até passar dos 70 km por hora. Então é um vento que em alguns momentos ele até chega a atrapalhar, não descarto até alguma queda de energia por conta dessa ventania. E muito calor, e explodindo temporal e tempestade do centro ao sul do Rio Grande do Sul. A tendência é que nós mantenhamos uma condição de tempo mais instável durante a próxima semana. No domingo para segunda-feira, isso é importante destacar, no domingo para segunda tem previsão de algumas pancadas. Domingo, algumas pancadas bem isoladas. Na segunda, essas pancadas elas são mal distribuídas, mas já podem atingir um outro ponto da região. Terça, quarta, quinta, tem previsão de chuva. Novos temporais, novas tempestades são previstas. E índices pluviométricos mais significativos, o que pode trazer transtornos. Transtornos pontuais, mas pode, a gente vai monitorando. Peter Scheuer, meteorologista, com a previsão do tempo.
7: Ok, nós ficamos no aguardo, então, de novas informações. Peter Scheuer, que está sempre com a gente aqui na programação da Momento FM, trazendo as informações das condições do clima, né? A previsão do tempo. Agora são 8 horas com 25 minutos, 8h25.
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7: As informações da Copa do Mundo, meus amigos e amigas, ouvintes. Olha, domingo é o dia, é a decisão da grande final, né? Dia 19 tá chegando. Passou rápido, né? Passou rápido aí desde o início da Copa do Mundo, enfim, né? E olha só, nós tivemos aí já as definições, né? Inclusive ontem, quinta e hoje, as seleções finalistas estão aí em momento de descanso, né? Porque já amanhã começam então as definições de terceiro e quarto lugar da Copa do Mundo, né? Canadá, México e Estados Unidos, que com certeza, né, gente, organizaram e estão uma excelente Copa do Mundo aí, referência, né, gente, com os estádios, enfim, a infraestrutura e tudo mais, né, que o futebol merece. Nós vamos ter desde ontem e hoje, então, essa folga, né? Não há jogos aí agendados, né? As quatro seleções ganharam 2 dias para recuperação física e aquela preparação tática antes das decisões, né? E aí os próximos passos, inclusive, e o encerramento da Copa do Mundo. O campeonato, a Copa volta a campo amanhã, né? Disputa de terceiro lugar vai ser às 6 da tarde no estádio de Miami. a França e a Inglaterra vão disputar o terceiro lugar, né? Terceiro e quarto. E aí a grande final, e a expectativa se volta para o domingo, com a grande final entre Espanha e Argentina. O jogo vai ser às 16h no estádio de Nova Jersey, né? Então pode ter certeza que vai ser uma grande final. Será que possivelmente será a última Copa do Mundo de Lionel Messi? É, ele joga muito, né, gente? É um cara diferenciado, né? Entre tantos outros jogadores que passaram pela Copa do Mundo e são em decisões também agora de terceiro e quarto, primeiro e segundo. Algumas revelações também da Copa do Mundo aí. Pode ter certeza que muitos jogadores que estrearam em Copas do Mundo e ficaram aí conhecidos, né, vão ter aí pela frente muita coisa boa ainda, né? Jogadores que muitas vezes, né, gente, isso é uma Copa do Mundo, né? Aquele jogador muitas vezes lá de um país, de uma seleção, enfim, de um time que a gente não conhece muito, e aí tem a oportunidade de ir para a Copa do Mundo, e se realmente merecer, vai se destacar, e é uma abertura, né, de portas aí para o futebol, para muitos jogadores que estrearam, né, em Copas do Mundo, né? E outros, né, que a gente já conhece, já participam de várias Copas, uma, duas, três, né, enfim. 8h29, boa sorte às seleções então que disputam as decisões, né? Infelizmente o nosso Brasil dançou ainda nas oitavas de final, né? Vamos fazer o que? Será que nos próximos 4 anos a gente consegue encaminhar a seleção brasileira, meus amigos e amigas? Né? Não tá fácil, né? Não foi dessa vez que o Hexa veio, não foi em 2026. Ainda não, né? Quem sabe um dia. Na sequência da programação segue o Mix Manhã, gente. Momento Notícia retorna na segunda-feira, bem cedinho, às 8h, com informações, com a nossa equipe de rádio jornalismo, compartilhando, tomando aquele cafezinho, aquele chimarrão no seu início de manhã e desejando a você uma ótima, uma abençoada sexta-feira. Um beijo no seu coração, um abraço desse tamanho em nome da nossa equipe, né? Porque a nossa equipe é grande aqui. Se eu mandar teu abraço em nome de todo mundo aqui, eu fico meia hora falando, mas toda a equipe é. Abraço, gente, forte abraço, bom final de semana. Se cuidem, até logo mais, tchau.
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2: Muito bom dia pra você, sexta-feira, sua linda! Bom dia, bom dia, bom dia! 17 de julho de 2026. 20 graus é a temperatura no dado e exato momento. Parou pra pensar quanto tempo fazia que a gente não usava uma manga curta às 9 da manhã? Pois bem, bom dia pra você. Agora 22, faltando pras 9. Nosso Mix Manhã está no ar na programação mais gostosa e poderosa do seu rádio, naquela programação que dá gosto de ouvir, dá gosto de sentir, porque ela é feita com o coração pra você. Então bora, bora me fazer companhia nessa manhã mais que delícia, mais que especial, mais que abençoada de sexta-feira, com o vento batendo de rabiar as galinhas no galineiro, daquele jeito. Bora que bora, bom dia pra você que me dá honra, o prazer da sua audiência nesta manhã por aqui, pra você que vai até pertinho do almoço ficar agarradinho com a gente. Então vem, vem comigo, bora, bora, manda seu recado pra cá, me manda aquele bom dia caprichado, que a gente segue juntinho por aqui até a hora do almoço. 991237132 991237132 pra você vir aqui fazer parte da programação mais delícia do seu rádio. Bora? Bom dia!

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0: Bom dia!
1: Bom dia, meu amigo Jonah. Aí.
0: Ó, eu colocando as mensagens lá de manhã cedo, mas daí não dá, né, Dinamara? Daí não dá, que é isso? Ai, olha lá, cliquei na coisa errada aqui, ó. Eu percebi, meu querido WhatsApp, que ocorreu um erro inesperado. Ai, meu Deus do céu! Aguenta! Que é isso, Dinamara? Que é isso? Pelo amor de Deus. Abraço pro Braulino, que tá sempre sintonizado com a gente. Beijoca pra você, obrigado pelo carinho da audiência. Bom dia, bom dia, bom dia. Bom dia, Maristela. Você tá bem, minha querida? Bom dia também, tá agarradinha com a gente. Paulo Sérgio tá lá em Bom Jesus também por aqui. Beijo, bom dia.

Agora 10 e pouco, mentira. Falta 9 para as 9. 9 para as 9, bom dia. Meu Deus do céu, que coisa, hein? Não, que eu saí para pegar um café e esqueci de colocar mais música para você. Ah, pode brigar mesmo, é desse jeito. Pode brigar, não tem problema, não me importa. Bom dia, Dino. Uma ótima sexta-feira para você. Elisandra, do Daniel, tá com a gente. Um beijo carregado de todo meu carinho para você, tá bom, minha querida? Obrigado pela audiência, pelo carinho, da sintonia e da companhia por me deixar fazer parte da sua manhã também por aqui. Meu coração fica feliz demais da conta. Ah, fica top demais de faceiro. Aí é bom demais. Bora! Manda seu recadinho pra cá, indica seu som, manda seu salve, diz qual a canção que vai fazer você feliz nesta manhã. Gente, é sexta-feira! Uhul! Sexta-feira. Quer alegria maior que essa? Alegria melhor que essa é a primeira sexta-feira depois do salário. Daí sim, né? Mas é sexta-feira. Falando em salário, talvez hoje à tarde, quem sabe? Você pode ganhar R$500 de presente da Lotérica Pé Quente da Momento FM? Lá pelo centro da cidade? É. O que você acha? Pode ser que hoje à tarde a gente vai dar uma passeadinha, uma coisa assim.

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0: Muito bom dia pra você, agora 9:01.
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2: Muito bom dia para você. Agora, 9:06. E aí, você já agradeceu hoje? Mais uma vez, Deus está aí te dando mais uma oportunidade com infinitas, infinitas possibilidades de fazer diferente. E hoje eu não vou ficar me estendendo falando aqui, não. Hoje eu só quero que você preste atenção na letra dessa música. E eu quero que você absolutamente nunca, em nenhum instante da sua vida, independente de qual seja a situação que você esteja passando, se tá tudo bem, se não tá, se tá fácil, se tá difícil, que você absolutamente nunca esqueça que Deus cuida de você.

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1: Mix Manhã no ar, meu Deus do céu. Não, sexta-feira eles estão que estão. Estão aqui me xaropeando. Tá com calor, Cris Júnior? Não tá com calor?
2: Verdade.
1: Eu disse que fazia 84 anos que não dava pra colocar uma manguinha curta, né? Hoje estamos com os bracinhos de fora. Deu calor? Deu calor? O que, que vocês querem? Dinheiro?
2: Vale!
1: Sexta-feira,
2: né?
1: Tá bom, mas vocês deixam eu terminar o programa primeiro pra me organizar? Aí depois a gente faz a divisão dos vale? Um pouco pra cada?
2: Deus te ajude.
1: Deus do céu, gente, não. Eles tiram meu juízo, tiram meu sossego, daquele jeito. Bom dia pra quem? Pra minha querida Suzana Marangoni, tá sintonizada comigo lá em Erechim. Tá lá, do lado de lá, agarradinha com nós.
3: Bom dia, galera da Momentos. Bom dia, Dinamara. Sextou, né? Dina, podia tocar para nós a música Conversaiada, da banda Ébonos? Se tocar, fico muito agradecido. Aquele abraço.

0: Bom dia, bom dia, bom dia. Conversaiada, pronto, ouvimos. É só pedir que rola na programação com toda certeza. Beijo, bom dia. Gente, eu tô sem meu retorno aqui. Deixa eu contar pra vocês que pra mim poder ouvir vocês, eu preciso desligar meu microfone. Então hoje eu não vou conseguir ficar respondendo, mas a gente já vai resolver. Aconteceu que quebramos um negocinho aqui, né? Quebramos um negocinho aqui, estagou. Mas os meninos já estão indo buscar lá. Inclusive o Ivan lá da Lecardelli Instrumentos Musicais, ele tá lá sintonizado com a gente também. Daqui a pouquinho o Cris e o Leandro estão chegando aí, tá? Você já reserva pra ele dois adaptadores P2 pra P10 daquele top que só você tem. Combinado? Então fechou. Daqui a pouquinho eles chegam aí, você já manda pra cá e aí já vamos resolver. Aí eu já vou conseguir ouvir todos vocês. Por enquanto eu preciso dar play e desligar o microfone pra poder te ouvir.
1: Bom dia, Dina, tudo bem? Como é que você tá? Deus abençoe grandemente o seu dia. Lindo esse hino, Dina. Lindo, muito maravilhoso. E é verdade. Só estamos de pé porque Deus nos sustenta, Deus cuida de nós, né, Dina? É bem isso mesmo. Deus é maravilhoso.
0: Deus é bom demais, não é? É bom demais. Oi, Dina, bom dia! Vamos que vamos nessa sexta-feira. Toca banda legal, talvez. É o Zacarias que tá sintonizado com a gente lá em Piratininga, no Rio Grande do Sul. Oh, os meninos lá do carro? Cris Júnior e Leandro Fernandes, vocês estão me ouvindo? Eles estão aqui na frente da rádio, ó. Estão me ouvindo? Me faça um sinal se sim. Que eu vou pedir outra coisa pra vocês no ar, ao vivo. Ao vivo. Não estão me ouvindo, ó. Deus do céu. Não, depois a gente briga e não sabem por quê, né? Não sabem por quê. Oi, Dina, bom dia. Aqui é o Anderson. Quero pedir a música de Gian Giovanni. Aperte o play. Vamos colocar na sequência também. Vamos colocar. Ô, Leandro, tá me ouvindo aí dentro do carro? Não estão me ouvindo, ó. Não ligaram o rádio ainda. Não acredito um negócio desse. Tão dele prosear os dois lá, ó. Tretetê, tretetê. Tão me ouvindo? Então, ô Leandro, pega o gol e leve lá pro Thiago, então. Aproveita que vocês estão em dois num carro. Tá atrás você. Aí o Cris passa e pega você depois. Pode ser depois, não tem problema. Pode ser, pode ser. O povo de casa ouve, acha que a gente é tudo maluco. Mas é, não é assim, ó. Quem não conhece, acha que a gente é maluco. E quem conhece, tem certeza. Hã? Não consegui entender nada. Não consigo entender. Depois o quê? Depois vocês levam o carro? Sim, depois você leva. Deixa lá pro Thiago daí. Isso aí. Depois do flash, depois que foi buscar as coisas. Pode ser depois. Pode ser. Deus do céu. Quem ouve acha que a gente é tudo maluco. E quem não ouve acha também. Mas é desse jeito. Bora de moda? Bora de som?

0: Jean Giovanni, no pedido do ouvinte, aperte o play. Abraço pros meninos lá da Stop Pneus. Estão lá, sintonizados com a gente. Abraço pro Jonathan, também o Thiago, também o Matheus. Estão lá, funcionando e sempre garradinhos com a gente. Bom dia, bom trabalho.
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já está aqui no pedido do querido Gelson Schmidt, está sintonizado com a gente lá no Xaxim, garradinho na programação da 97. Beijo, bom dia.

0: Muito bom dia pra você, agora 26, faltando pras 10.
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2: A promotora de justiça responsável pela área de enfrentamento à violência contra a mulher afirmou que autorizar o uso de spray de pimenta para defesa pessoal representa apenas uma solução paliativa. Segundo ela, a medida pode oferecer proteção em situações específicas, mas não combate as causas estruturais da violência de gênero. A avaliação destaca que políticas públicas voltadas à prevenção, educação, acolhimento das vítimas e responsabilização dos agressores são mais eficazes para reduzir os casos de violência. O debate ocorre após o avanço da proposta que autoriza a comercialização do produto para mulheres maiores de idade. Com informações para a programação, repórter Jocely Luiz.
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0: Tá no PP, tá no app, tá na mão. Bonitinho, né? Bonitinho. O que é pra fazer? Chamar ele? Vamos chamar, né? Hoje eles tiraram o dia pra... Hoje eles estão assim, ó, vibe sexta-feira.
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3: 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Momento FM é um canhão de audiência e na sexta-feira a coisa fica ainda melhor.
0: Gente, eu tô falando, eles estão que estão hoje. Eu não sei se foi o vento, se é esse calorzinho que ninguém sentia há muito tempo, mas tão ouriçado. É sexta-feira, essa coisa toda, né? Pois bem. Ai, ai, ai, ai, ai. Muito bom dia, bom dia, bom dia. Dina, bom dia, um lindo dia pra você. O melhor bom dia que tenho para te oferecer hoje é que Deus te abençoe, não apenas hoje, mas todos os dias da sua vida. Bom dia. Bom dia, meu querido Júlio Pozan, tá sintonizado com a gente por aqui. Oi, Dina, tudo bem? Toca aí, Fátima Leão com Valéria Barros. Claro que sim, Marlete. Nona, minha querida Marlete da Láqua tá sintonizada também. Já vai curtir, tá bom? Beijo, bom dia.
5: Bom dia, Dina, tudo bem? Roda a música Quatro Cantos da casa. Rumo a Chavantina, ouvindo a Momento FM, a melhor do momento. Obrigado, se for atendida.
0: Oi, Cleci, minha querida. Bora pra Chavantina, então. Eu, você, você e eu. 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Beijinho pra você, tá com a gente, tá sintonizado, tá me levando. Puxa, Vantina, então bora, bora que bora. Agora sim o recado é pra mim, né, Braulino? Bom dia.
6: Bom dia, Dina, tudo certo, tudo bem? Toca pra nós e a Fátima Leão, Dina, beleza? Se dá os parabéns e pra Momento FM, pra contratação e do nosso amigo Jonas, né, na parte da manhã aí. Então, bom dia, Wesley. É, muito bem, tá? O garoto tá top, beleza? E é isso aí mesmo. Você tá pegando o jeito ali da da cambada aí da Momento FM. Quem manda a Momento somos nós. Beleza, Dina? Um abraço.
0: Quem achou? Gostou? Não, o Jonathan é top, né? Ele é assim, ó. Ele vem numa vibe também que ele tem sangue nos olhos, né? E aí ele vem pegando o nosso ritmo. Ele já veio assim, meio que ele não é dos tranquilos. Não, ele não é amortecido, né? Não é amortecido. Aí já vem pegando o nosso ritmo, que nós é tudo na pancada. Nós é tudo daquele jeito que ninguém tem sossego. E aí veio, né? Veio tá entrando no nosso ritmo, pegando a nossa vibe. Com certeza só vai agregar a nossa equipe ainda mais, né? Sabe que tem um monte de novidade chegando pra vocês e eu não posso contar, eu só vou deixando vocês na expectativa. Vou deixando na expectativa. Ó, nos próximos dias tem mais coisa. Nos próximos dias tem mais coisa, né? Não, nós vamos ficar mais grande, mais forte, mais potente. Vamos dar uma mudadinha nas coisas. Ai, sim, as coisas assim, ó. Ai, ai, mas é óbvio que a nossa essência a gente não vai perder de jeito nenhum. O Momento FM segue sendo o Momento FM sempre com a nossa paixão pelo nosso ouvinte, né? Com essa proximidade que a gente tem, ela vai continuar sendo a Rádio do Povão cada vez maior, cada vez mais perto de você. Então, você espera que tem novidades chegando nesses próximos dias, viu? Não vai

É. Já pensa que a gente tá meio maluquinho, que a gente é desse jeito mesmo. A gente quer espalhar muita energia positiva. A gente quer espalhar muita gratidão, muito Deus no coração. A gente quer que você, aí do outro lado do rádio, se sinta feliz. Porque esse é o nosso objetivo. É para isso que Deus deu um dom pra gente. Deus deu um dom, né? Porque a comunicação, vamos falar agora bem sério, né? A comunicação é um dom. Estarmos aqui é um presente de Deus. E aí o que que a gente quer? A gente quer que você do outro lado do rádio fique extremamente feliz. Então, nós temos uma missão nessa vida, que é fazer você feliz. Nem que para isso a gente precise falar umas besteira, que a gente precise contar umas piadas, contar umas mentiras de vez em quando, né? Uns causos meio diferenciado, mas a ideia é essa, que você do outro lado do rádio se sinta feliz em ouvir a Momento FM. Alessandro, bom dia. Passou com seu carrinho por aqui, nem barulho não faz, né? Ali, ó, a buzina funciona, tá sintonizado também, gurizada do Vai de Rota. Beijo! Vamos tocar Rogério Magrão? Com toda certeza, mas antes tem essa aqui.

0: Muito bom dia pra você agora, 6 faltando para as 10. 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
0: Emoção. O tempo todo, bom dia.
5: Bom dia, minha prima querida Dina. Mário, passando daqui a pouquinho por Xanxerê, no 12. Mas não é pressa, nem loucura. É o pão de queijo perdendo a temperatura. E vamos que vamos, e dá-lhe sexta-feira.
0: Que achou? Fez até uma rima, Mário, querido. Beijo pra você. Falei agora, né, de pão de queijo se pesa. É ele que tá rodando aí por esse oeste catarinense todo fazendo as entregas do melhor, mais gostoso e mais saboroso pão de queijo que você pode provar, que é pão de queijo se pesa. Beijo pra você, tá bom? Dê um abraço pra família toda lá. Oi, Dina, quero ver de Brito e Samuel. É a Luciana, mas claro que sim, vamos tocar de Brito e Samuel já pra você. Alô, Sueli, como é que você tá, minha querida? Beijo, bom dia pra você. Alô, Vini, o que, que o Vini quer ouvir? O Tando? Vem sentando. Boa, vamos tocar. Pediu, vai ouvir. Bom dia, Dina, né? A Rosilei Raimundi que tá com a gente, beijo, bom dia. O Zanella tá pedindo Champion, vamos tocar também, tá sintonizado com a gente, tá agarradinho, tá plugado com a gente na programação mais gostosa e poderosa do rádio, tá lá em Xaxim, né? Galera do Puxo das Penosa, galera das Caixa Cor de... Lá em Xaxim é o quê? O que que é lá em Xaxim? Lá em Xaxim é cor de abóbora, né? Lá em Xaxim é cor de abóbora, porque no Belardo é cor de laranja e no Quilombo é cor de pitanga. Cada qual com a sua, né? Então, aquele abraço para todo o pessoal sintonizado com a gente também. Galera do Puxo das Penosas, da Poderosa, no caso da Aurora, né? Estão agarradinhos com a gente. Um abraço especial a todo o povo da rodagem, que me dá a honra e o prazer da audiência. Galera do Puxo do Frango, dos Pintainhos, dos Ovos. Galera que puxa os chancho, né? Mas quem? A galera aqui das Boiadeiras. É, tem também a galera da geladeira deitada, a galera da maletinha de navio, do barriga de aço, né? Do suco do pica-pau. Tem a galera toda, tem o povo todo por aí, né? Sempre garradinho com a gente. Galera do Posto do Leite também, tá sempre sintonizado, sempre garrado na programação. Um beijo, bom dia a cada um de vocês. Manda seu recadinho pra cá, você também, e conta qual é a canção que você quer ouvir nessa manhã de sexta-feira. Sextou, meu povo! Sextou com a bênção e a graça de Deus, temperatura gostosa, dá até pra nós tomar uma geladinha hoje à noite, não dá?

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0: 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Bom dia, 10 horas e 8 minutos.
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1: 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Agora 10h27, bom dia.
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0: Bom dia, Dina. Edson Badia por DK. Estamos acelerando aí, destino ao Itapiranga, levando a momento de carona. Toca aí para nós, Bicho do Mato, com Rio Negro e Solimões. E queria oferecer para minha esposa Márcia, beleza?
1: Bom dia, Dina. Tudo certo? Como é que tá, minha amiga Dina? Aqui é o Maia do Bugansão, tamo ligadão no momento daquele jeito, né? Hoje sexta-feira, sextou. Toca pra nós aí, sextou do Leonardo, pode ser? Tamo aí, ligadão. Bom trabalho, é nóis.
2: Bom dia, Dina. Aqui é o Leandro Narciso Fernandes. Estou trabalhando aqui, ó. Escutando você no 12 no momento. Toca uma música aí pra nós curtir. Só em cima do LJ aí. Agradecer pra todos os ouvintes, pra vocês da rádio. E o Potência. Valeu, beleza. Obrigado por ter atendido.

0: Muito bom dia, agora 26, faltando para as 11.
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3: A camisa azul, vestida por Pelé na final da Copa do Mundo de 1958, foi arrematada por cerca de 25 milhões em um leilão realizado em Nova York. A peça histórica, usada na vitória por 5-2 sobre a Suécia, tornou-se o item mais valioso já vendido ligado ao rei do futebol e um dos uniformes esportivos mais caros do mundo. O uniforme entrou para a história por marcar a conquista do primeiro título mundial do Brasil e a consagração de Pelé, que tinha apenas 17 anos e marcou 2 gols na decisão. O valor reforça a importância do craque para o futebol mundial e o crescente interesse de colecionadores por itens históricos do esporte. Com informações para a programação, repórter Jocely Luiz.
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1: Muito bom dia pra você. Agora 21 faltando pras 11. Oi, Dulce. Mandou foto daquele chimarrão top sensacional, maravilhoso sempre, né? Beijinho pra você. Oi, Fran. Também tá com a gente sintonizada. Beijo, bom dia. Tô devendo moda, vou pagar é agora.

Pelo menos pra dar lucro pro bar, eu presto. Que é isso? Safira com Rainha Musical chorando no boteco. Ô, pessoal que tá no Instagram por aí, você que tem aí o seu Instagram, já tá seguindo a Momento FM, já tá seguindo a Dinha nos comunicadores, nós temos um fã-clube de Leandro Fernandes. Pra você aí que tem o seu Instagram, vá lá e procura. Como é que é o nome do fã-clube? Leandro Fernandes. Procura lá o fã-clube dele. Olha lá, o Jocely vai achar lá pra nós, pra mim poder passar pra você, pra você ir lá seguir, fortalecendo ainda mais o talento do nosso Leandro Fernandes, fã-clube dedicado ao melhor locutor. É ele! Aí sim! Que tal? É a Josi Souza, que é administradora, que é a presidente oficial do fã-clube, já tem presidente, já tem tesoureiro, secretário, essa coisa toda. Então, pra você que tá aí no Instagram, que ainda não segue o fã-clube do Leandro Fernandes, tá lá no Instagram disponível pra você.

0: 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Bom dia.
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0: Não, o pessoal tá admirado com o sucesso de Leandro, gente. Tá uma coisa absurda, absurdo o negócio. Logo, logo vamos trocar o Peugeot por uma Hilux. Tá achando o quê? Acho que é pouca coisa. Não, o pior não é fraco, gente. Ele só aparenta. Sabe as brasas escondidas? É desse jeito, desse jeito. Oi, Cris, tá sintonizado com a gente? O Cris Rama pediu o DNA. Vamos tocar, né? Destaque Nacional. Você viu que o Cris, o abençoado lá, saiu agora, foi lá pro Corpo e Alma. Umas coisas tudo loucas, ninguém entende mais nada. Ninguém sabe de mais nada, né? Meu Deus do céu. Jaciel também tá com a gente sintonizado por aqui. Beijo, bom dia. Alô, Josi, do bairro Veneza. Oi, Dino, estamos aqui sintonizados na Momento FM. Beijo, bom dia. Tá sintonizado também. Aquele abraço pra você, tá bom, minha querida? Mas quem tá por aqui, deixa eu ver. O Atílio me mandou o quê? Um vídeo dos queijos. Meu Deus do céu. Agora trazer um de presente pra nós não tá, né?
4: Bom dia, Dina.
0: Bom dia. Bom?
4: Toca um aí do... das bem antigas aí, do Tonico e Tinoco aí, pra nós ouvir. É o Atílio da Linha Baliza. Tava lá por fora fazendo um serviço agora, vim escutar você. Beleza? Um abraço, Dina.
0: Ah, abraço, Atílio, querido. O que você quer? Tonico e Tinoco, meu Deus do céu. O que vamos tocar de Tonico e Tinoco? Tem uma que eu gosto muito. Essa aqui, ó. Essa aqui é da época que eu ia viajar com meu pai, que nós ouvia na fita cassete. E aí eu ouvia ela, daí tirava de dentro do rádio, né? Do caminhão. E aí com uma canetinha Bic voltava a música pra poder ouvir de novo. Ô, lembrança boa que você me trouxe agora! Não há, ó, gente, ó, não, lugar como esse no sertão. É a tristeza do Jeca! Tocado no vinil.

0: Mas credo que o Atílio não vai vir me visitar. Mas credo que não. Abraço, meu querido. Deus abençoe sempre. Fechou mais uma. Fechou. 11 horas e 1 minuto. Bom dia.
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0: dia! Bom dia pra minha comadre Andréia, tá sintonizado com a gente também, rodando pelo mundo. Bom dia, Diana! Meu querido Bazotti, como é que você tá? Sumido, hein, Gurizotti? Beijinho pra você também, tá agarradinho na programação. Beijo, bom dia!
1: Diana, manda aí uma... Larga aí a calcinha de renda aí. Mandar pra família que tá por casa. Estamos indo pra uma feira em Piratuba. E família tá em casa, na escuta ali da Momento FM. A dona Maritânia, minha esposa, e minhas filhas ali, a Sara e a Joana.

0: Obrigado, que saudade do seu pijama amarelo. E sim, fechou mais uma Guilherme Santiago com Jorge Matheus na programação da Gostosinha do seu lado.
1: Meus queridos,
0: estamos quase consertando o negócio. Quase.
1: Guilherme Santiago.
0: Acontece, né? Aconteceu umas coisas diferentes pra dar mais adrenalina, né? Pra gente ficar mais tenso. 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

Bom dia pra você que tá aí comigo sintonizado do outro lado do rádio, aproveitando essa sexta-feira, gente do céu. Vou falar uma coisa pra você, você tá assim um pouco magrinho, né? Se por um acaso acontecer de você tá um pouco magrinho, de tá assim com uma camada de gordura um pouco mais leve, você sai com um punhado de pedra no bolso hoje, viu? Que o vento que tá soprando nesse Xanxerê tá derrabiando as árvores, tá daquele jeito. Então se você tiver assim um pouquinho mais desprovido de gordura corporal, se você tiver um tanto quanto levezinho, você, pra garantir, você coloca um punhadinho de pedra no bolso.

0: meu amigo, não é?
1: Mas claro que sou.
0: Isso me falou antes, rapaz.
1: Mas você não me perguntou?
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3: 11:27.
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5: A Câmara de Vereadores de Xanxerê aprovou por unanimidade a denominação da estrada XRE200 como estrada Eliseu Chiamoleira. A homenagem reconhece a trajetória de vida e o legado deixado pelo pioneiro, marcado por dedicação, liderança e contribuição direta ao desenvolvimento da comunidade da linha Salete. Nascido em 1937, Eliseu Chiamoleira começou a trabalhar ainda na infância, aos 7 anos ajudando em um hotel. Em 1961, chegou a Xanxerê ao lado da esposa Deolinda, trazendo poucos pertences e iniciando uma nova vida no município. Na linha Salete, tornou-se uma liderança ativa, participando diretamente do crescimento da região. Entre suas principais contribuições está a liderança na abertura da estrada XRE200, realizada de forma braçal, com uso de bois, arados e picaretas. Além disso, doou terras para a criação do campo de futebol da comunidade, fundou o time do Flamengo de linha Salete e foi pioneiro ao introduzir a primeira trilhadeira de cereais e a primeira televisão na localidade. Com informações para a programação, repórter Jocely Luiz.
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1: 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Tá? Me conta qual cardápio vai sair de almoço aí na sua casa. Hoje, quem sabe eu vou aí, ó, bater por aí meio de 10, meio de 15 por aí, assim como quem não quer nada, assim. Me conta qual é o cardápio de hoje. Manda seu recado pra cá, dá tempo ainda. Ainda temos um tempinho pra você escolher qual a canção que você quer ouvir. Então bora, vem participar com a gente nesta manhã gostosa, quente e ventosa. Ventosa, ventaneada, ventadeira. É vento que Deus manda de sexta-feira para aqui. 991237132. Bom dia.

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1: Bom dia, 20 para meio-dia.
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0: com fome, hein? Ó, o povo me mandou aqui que vai sair macarrão com galeto, vai sair polenta com carne moída, até aqui, ó, uma feijoadinha. Não, o povo tá debochando de mim, vai sair nhoque, até sopa. Sopa até. Deus do céu, ó, de encher a boca d'água só de ver as fotos que vocês estão mandando pra cá. Tô escolhendo aqui em qual lugar que eu vou bater pra pedir almoço hoje. Qual que vai ser?
1: Ela não vai pro rodeio pra ver montaria. 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
1: Queridinhos do meu coração, eu vou indo. Agora tá faltando só 7 minutos para o meio-dia. Leandro Fernandes já tá chegando pra te fazer companhia por aqui nessa tarde de sexta-feira, na programação mais gostosa e poderosa do seu rádio. Bora, vem com a gente. Vou indo, tô de volta. Amanhã, a partir das 9 horas, diretamente do Econômica Atacadão, com mais uma ação especial da Momento FM. E na programação, segunda-feira, a partir das 8:30 da manhã. Beijo no seu coração, fica com o papai do céu que eu vou com ele. Fui!

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0: Olá, está começando mais uma edição do Acaerte Notícias. Eu sou a Marilis Pequeno e a partir de agora você acompanha os principais acontecimentos de Santa Catarina nesta sexta-feira, 17 de julho. Um fim de semana de sol, agenda movimentada e a decisão da Copa do Mundo à vista. Antes disso, confira os destaques desta edição.
1: Em parceria com a FACISC, o Ministério Público de Santa Catarina ampliou a campanha Aqui Não para estádios e quadras de futsal, reforçando a conscientização e a prevenção à violência contra as mulheres.
2: Vendas do varejo brasileiro voltam a crescer em maio, mas resultado fica abaixo das expectativas do mercado.
3: Sexta-feira e fim de semana com predomínio do sol e temperaturas em elevação, com atenção para rajadas de vento no oeste de Santa Catarina.
4: Ituporanga começa a receber módulos para instalação do sistema antigranizo.
5: 13 times catarinenses entram em campo neste fim de semana pelo Brasileirão de Futebol e Estadual Série B. Santa Catarina sedia a edição do Campeonato Brasileiro Cadete Masculino de Handebol até domingo.
6: Governo afirma que novo tarifaço é medida injusta e descabida e promete apoiar setores atingidos.
0: Acaerte Notícias, a notícia que aproxima Santa Catarina. Ituporanga começou a receber os módulos do novo sistema antigranizo, que será instalado em pontos estratégicos do município para reduzir os impactos das tempestades sobre as lavouras. A repórter Berta Thyssen, da Rádio Sintonia de Ituporanga, traz os detalhes.
7: Uma equipe técnica visitou algumas propriedades particulares em pontos estratégicos para conferir a viabilidade e conseguir a autorização para a colocação dos equipamentos. Agora, o próximo passo é a instalação efetiva dos canhões que disparam a substância química para a atmosfera. Mas isso só deve acontecer após o pagamento da próxima parcela do convênio feito com o governo do estado. O investimento total é de mais de R$1.300.000. O sistema antigranizo libera iodeto de prata na atmosfera, de maneira semelhante a uma chaminé. Não faz barulho e não tem cheiro. Esse iodeto de prata quebra os núcleos de congelamento das nuvens, o que faz com que o granizo tenha menor ou nenhuma intensidade. Toda a operação ficará a cargo da empresa que está instalando o equipamento, a AGF Antigranizo Fraiburgo, e vai ocorrer remotamente por sinal de celular, com atendimento 24 horas. Além disso, outras cidades da região da Cebola também recebem os equipamentos, visando aumentar a segurança da produção agrícola. Da redação da Sintonia FM para o Acaerte Notícias, Berta Thyssen.
0: A inovação também faz parte da cadeia da suinocultura em Santa Catarina, com novos produtos que chegam ao mercado e ampliam as opções para o consumidor. Uma das novidades vem da Pamplona Alimentos, empresa catarinense que lançou uma linha de aperitivos de carne suína voltada ao preparo rápido. A repórter Carol Denardi traz os detalhes e mostra como essa iniciativa conecta a indústria, o produtor rural e as novas demandas de consumo.
8: A busca por praticidade na cozinha tem transformado a indústria de alimentos. E a catarinense Pamplona Alimentos acompanha esse ritmo. A marca, especialista em carne suína há 78 anos, desenvolveu uma linha de petiscos rápidos para o preparo. O presidente da companhia, Ronaldo Miller, destaca como a inovação foi pensada para facilitar a rotina das famílias.
9: Produtos super saborosos, onde traz praticidade para a dona de casa, onde traz muita facilidade para as pessoas no seu dia a dia.
8: Mais do que inovação nas gôndolas, esses lançamentos movimentam uma cadeia produtiva gigante, sustentada pela parceria com produtores locais, como ressalta Cleiton Peters.
10: Então, desde a produção do animal, a genética, a nutrição, temos uma fábrica de ração própria, até ir para nossas plantas, que são duas plantas processadoras, uma em Rio do Sul e uma em Presidente Getúlio, e aí sim a gente fazer produtos agregados com sabor.
0: O Ministério Público de Santa Catarina está ampliando as estratégias de conscientização no enfrentamento à violência contra as mulheres. Agora, a campanha também chega aos estádios e às quadras de futsal, para levar a mensagem de prevenção a milhares de pessoas. A reportagem é de Vanessa Carini.
1: O Ministério Público de Santa Catarina, em parceria com a FACISC, ampliou o alcance da campanha Aqui Não, Empresas Unidas pelo Respeito e Proteção às Mulheres. O coordenador estadual do NEAVIT, promotor de justiça Bruno Vieira, explica a iniciativa.
11: O enfrentamento da violência contra as mulheres, ele não pode acontecer apenas dentro das instituições ou dos órgãos públicos. Precisa estar presente onde as pessoas vivem, trabalham, convivem e principalmente onde se divertem, né, no momento de lazer. Por isso os estádios e os ginásios, eles são os espaços de encontro das famílias, das comunidades, reúnem milhares de pessoas, centenas de pessoas e tem um enorme poder de influência. Então, nesse ambiente, a gente pode reforçar a mensagem muito simples, que a violência contra a mulher não pode ser normalizada e todos nós temos um papel de prevenção, um papel fundamental na prevenção. E quando o esporte abraça essa causa, ele ajuda a mostrar o respeito, também faz parte do jogo.
0: E daqui a pouco, um balanço do IBGE mostra que o comércio voltou a crescer em maio. Marco Aurélio Gomes explica o que puxou esse resultado. Eu volto já.
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0: O comércio varejista brasileiro voltou a crescer em maio, depois da queda registrada em abril. Segundo os dados divulgados pelo IBGE, o avanço foi apenas de 0,1% e ficou abaixo do esperado pelos analistas. O repórter Marco Aurélio Gomes explica esse desempenho do varejo.
2: Isso, Amarilis. Em relação com maio do ano passado, a alta foi de 0,4%. O grande destaque ficou por conta dos produtos ligados à Copa do Mundo. O setor de livros, jornais, revistas e papelaria teve alta de 15,2%, impulsionado principalmente pela venda de álbuns e figurinhas. Também cresceram as vendas de roupas, calçados, móveis e eletrodomésticos, principalmente televisores. Outros setores que tiveram alta foram artigos farmacêuticos, médicos, ortopédicos e de perfumaria, além de combustíveis. Por outro lado, supermercados, alimentos e bebidas registraram queda de 1,5%. O mercado de trabalho continua ajudando o consumo das famílias. Porém, a inflação elevada, o crédito mais restrito e a desaceleração da economia ainda limitam o crescimento do comércio brasileiro.
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0: Depois do anúncio do novo tarifaço imposto ao Brasil, o governo convocou uma coletiva para explicar como pretende reagir. Rita, o que foi dito?
6: Olá, Marílis e ouvintes. Exatamente, Marílis. O governo federal realizou uma entrevista coletiva nesta quinta-feira para detalhar as ações contra o novo tarifaço de 25% imposto pelos Estados Unidos sobre produtos brasileiros. A coletiva foi ampla porque reuniu desde o vice-presidente Geraldo Alckmin, o presidente do Banco Central, Gabriel Galípolo, e vários outros ministros. Nos pronunciamentos, os ministros classificaram a medida norte-americana como injusta e descabida. O principal anúncio foi a ampliação do programa Brasil Soberano para fornecer apoio financeiro e proteger as empresas e os empregos afetados. Márcio Elias Rosas, ministro do Desenvolvimento, Indústria e Comércio Exterior, explicou.
16: O governo, a partir de agora, tem como prioridade atender e apoiar esses setores atingidos por essa injusta, indevida e ilegal tarifação que nos foi imposta. Esses setores poderão contar com a ajuda do governo federal de diferentes formas. Um deles é apoiando a diversificação de mercados.
6: Amarílis, já o presidente do Banco Central, Gabriel Galípolo, garantiu que o PIX continuará gratuito e instantâneo, mesmo que os Estados Unidos tenham alegado que este mecanismo desfavorece empresas americanas de cartões de crédito.
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0: O Mundial de Futebol termina neste fim de semana, mas por aqui, 13 times catarinenses entram em campo a partir desta sexta-feira. Assunto para o nosso Toque Esportivo com o repórter Cadu Reis. Oi, Cadu!
5: Olá, Marílis! Um abraço a você e aos ouvintes. A disputa da Série A do Campeonato Brasileiro de Futebol foi retomada e a Chapecoense volta a campo às 7:30 da noite desta sexta-feira, visitando o Bahia em jogo atrasado da quarta rodada. Lanterna da elite nacional, a Chape está a 12 pontos de distância da saída da zona de rebaixamento. Pela Série B, o Avaí enfrenta o São Bernardo fora de casa às 7 da noite desta sexta, enquanto o Criciúma recebe o Vila Nova às 4 da tarde de sábado. Na Série C, fim de semana de pausa, com volta das disputas no próximo. E na quarta divisão nacional, a participação catarinense foi encerrada com a eliminação do Marcílio Dias na terceira fase. Já o estadual Série B chega à 16ª rodada neste fim de semana. Metropolitano e Jaraguá se enfrentam no sábado às 3 horas da tarde e Nação e Caravaggio duelam às 5. No domingo tem o clássico Tubarão e Ercílio Luz às 11 horas da manhã. Às 3, o Juventus enfrenta o Fluminense de Joinville e o Guarani encara o Blumenau. Faltando 3 rodadas, 4 times mantêm chances matemáticas de conquista do acesso. E fechamos falando sobre handebol. O Campeonato Brasileiro Cadete Masculino está em disputa até domingo em Blumenau, no Vale do Itajaí, reunindo 450 atletas de até 16 anos de idade. 10 estados são representados por 16 equipes na disputa no Complexo Esportivo Bernardo Werner. Bom fim de semana, boa sorte a todos!
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0: Vamos conferir a previsão do tempo. Daniele Lima mostra como fica o clima nesta sexta-feira e o que os catarinenses podem esperar para o fim de semana.
3: Olá, Marílis e ouvintes. A sexta-feira será de tempo firme com predomínio do sol em Santa Catarina. No litoral norte, Vale do Itajaí e Florianópolis, teremos variações de nuvens, mas o sol predomina ao longo do dia. As temperaturas seguem em elevação. As máximas em Criciúma podem chegar perto dos 30 graus. Concórdia e São Miguel do Oeste, 28. Canoinhas e Joinville, 24 graus. E em Florianópolis, 20. E atenção! Hoje, o vento do quadrante norte ganha força e será persistente, com rajadas no alto da serra, na costa do litoral sul e principalmente no extremo oeste e oeste, onde podem passar dos 70 km por hora. No fim de semana, segue o alerta de vento norte a noroeste, persistente e com rajadas no estado, exceto no litoral norte e baixo vale de Itajaí. No domingo, o vento perde um pouco de intensidade. O tempo continua ensolarado no sábado, mas no domingo a nebulosidade aumenta e não se descarta a possibilidade de pancadas de chuva isoladas nas áreas próximas ao Rio Grande do Sul, principalmente no extremo oeste e sul do estado. As temperaturas continuam subindo. No sábado, as mínimas no Grande Oeste, Litoral Sul e Florianópolis ficam abaixo dos 21 graus. Nas demais regiões, entre 10 e 18 graus. Já as máximas ficam entre 22 e 28 graus, chegando perto de 30 no extremo oeste e litoral norte e próximo de 32 graus no litoral sul. Aproveite o calor fora de época e tenha um ótimo fim de semana.
0: O Acarte Notícias fica por aqui. Muito obrigada pela sua companhia em mais esta semana. Nos próximos dias estarei de férias, mas o jornal continua em boas mãos, com a Carol Denardi trazendo os principais acontecimentos de Santa Catarina. Eu volto na próxima semana. Tenha um excelente fim de semana, cuide-se e receba o meu abraço. Até breve.
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0: Meio-dia e 20. 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

Opa, muito bom, estamos chegando no meio de 22. E aí, você, como é que você tá? Tudo certinho contigo? Só de boas? Então vambora, porque a sexta-feira chegou. Sexta-feira, 17 de julho de 2026. Uma sexta-feira aí, agora início de tarde, né? Meio-dia 22, com uma temperatura lá em cima, 25 graus, marcando o termômetro. Tá bacana, ensolarada a capital do milho e o vento, hein? Eita, nós, e vento na capital do milho, você tá doido, rapaz? Vento lá fora tá de rabiar galo de um galinheiro pro outro. Tô falando pra você. Vambora, que tá começando o melhor do sertanejo classe A por aqui. A gente vai junto até as 16 horas na programação. E claro que né, claro que né. Até as 3 tem o melhor do sertanejo. Depois começa o Qual é a Sua, que é aquele misto de música boa que você pede programa com a gente e vai ouvir com toda a certeza desse mundão velho de Deus, tá bom? Bora começando ao som de Renan e Raí. E aí, será que pensa em mim?

0: Aí o som, Teodoro e Sampaio na programação. Momento, cabelo molhado. Tava molhado por quê? Conta pra mim. Eu ainda vou descobrir, viu? Ainda vou descobrir. Agora meio-dia e meia pra você que tá almoçando, um ótimo almoço.
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2: Bora aqui, bora emoção o tempo todo por aqui na programação Momento. Bora lá, seguimos. 26, faltando para as 13 horas. E aí, já almoçou? Ainda não. O que você tá esperando, hein? Ah, tá esperando o grude ficar pronto. Tá certo, tá certo. Te dá esse desconto. Você já almoçou? Já tá descansando? É, daqui a pouquinho a labuta continua? É, porque falta só mais meio dia pra gente finalizar a semana aí, né? Sexta-feira já. Quem fez, fez. Quem não fez, acredito que vai ter que dar laço pra fazer nessa tarde sexta, porque a sexta-feira é diferente, né? Alô, Elis Regina, tá na sintonia com a gente lá no Estadão do Rio Grande do Sul. Satisfação, prazer imenso, uma ótima tarde pra você. Você que não participou ainda, você tá esperando o quê? 991-23-7132, tá? Participa aí, fica à vontade, seja muito bem-vindo, porque você sabe que essa programação aqui é feita com muito carinho e dedicada a cada um de vocês que acompanha a gente diariamente por aqui nas ondas da 97.9. E aí, você que tá em casa, você gosta de modão de viola? Mas daquelas caprichadas mesmo, uma em cima da outra. Como diz o embaixador Gustavo Lima, é uma minha e uma sua. Pode ser? Então vambora, porque tá chegando Jorge Matheus com a sequência daquelas caprichadas, viu? É uma minha e a outra é sua.

0: os grandes nomes.
1: Essa sequência foi boa, viu? Vou te falar, foi boa demais. Eu gostei, você gostou aí? Então vamos pra mais uma? Agora trazendo ele, o embaixador Gustavo Lima, juntamente com seu pai e seu Alcino Landim. Uma atrás da outra, igual o início de namoro.

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2: Olá, ouvinte, tudo bem? Eu sou o Cadu Reis, repórter da Rede de Notícias Acaerte. E nesta semana vamos ouvir o presidente da Federação das Empresas de Transporte de Carga e Logística no estado de Santa Catarina, Dagnor Schneider. O empresário tomou posse na última semana para um novo mandato até 2028 à frente da Fetransesc. A diretoria e conselho da entidade tiveram uma renovação de 36% dos integrantes em relação à gestão anterior. Quais os focos de atuação para este período, presidente?
3: O que a gente busca, na verdade, é que o setor de transporte rodoviário de cargas seja mais percebido pela sua importância, relevância que tem para as atividades econômicas como um todo. Então, os desafios são principalmente numa conexão maior com os agentes públicos, seja com o governo do estado, com o parlamento estadual, federal, a questão legislativa.

0: negativa, porque tem muitos processos legislativos que acabam afetando a atividade, mas uma das principais pautas que a gente tem é a questão da infraestrutura rodoviária. Nós desenvolvemos atividade econômica sobre rodovias e, lamentavelmente, essa infraestrutura rodoviária nós não temos em Santa Catarina e também não temos Brasil afora. Precisamos estar atentos e que a gente possa fazer um adequado enfrentamento e que Santa Catarina possa continuar mantendo o seu protagonismo econômico. Infelizmente, a questão da ausência de uma infraestrutura rodoviária pode comprometer esse protagonismo.
1: Presidente, qual o tamanho atual da frota do setor do transporte rodoviário de cargas em Santa Catarina?
0: Olha, nós temos a quinta maior frota de caminhões em Santa Catarina, em relação ao Brasil. Nós temos em torno de 260 mil veículos de carga e nós temos um setor que ele representa uma atividade importante, né? Tem um impacto econômico importante na economia do estado.
1: Dados da Confederação Nacional do Transporte apontam que 65% das empresas do setor têm dificuldades para contratar condutores. Quais os principais desafios para a atração e desenvolvimento destes profissionais, presidente?
0: É um pouco mais complexo até do que outras atividades econômicas, porque nós estamos falando de um profissional diferenciado. Importa numa responsabilidade muito grande. O caminhão ele tem uma capacidade destrutiva, principalmente sendo conduzido por alguém que não esteja adequadamente preparado. Então nós temos toda uma questão que envolve a qualificação profissional e também o interesse dessa categoria em participar da atividade. Então nós estamos hoje já um déficit de mão de obra na atividade. Grande parte das empresas tem falta desse profissional.
1: Este é o presidente da FETRANSESC, Federação das Empresas de Transporte de Carga e Logística no estado de Santa Catarina, Dagnor Schneider. Ficamos por aqui com o Minuto de Santa Catarina desta semana. Até logo!

0: Olá, estamos de volta por aqui na tarde. Na tarde não, ainda é meio-dia, né? Mas se bem que já é início de tarde. Bora lá que tem participação por aqui. Deixa eu ver quem tá comigo. Boa tarde, Leandro, queridão. Sextou. Música a bom gosto do locutor. Beijinhos, Deus te abençoe. Dia incrível. Valeu, Vanusa. Beijo pra você também aí. Ótima tarde de sexta-feira. E vambora, né? Vambora, quem mais por aqui? Boa tarde, Leandro Fernandes. Toca aí de Paulo e Paulino. Amor de primavera. É a Mi Padilha. Muito obrigado por atendida. Valeu, valeu. Excelente tarde por aí também. Bora participar com a gente aí. Quem mais tem áudio do ouvinte? Alô?
1: Boa tarde, Leandro. Tudo bem? Tarde. É a Regina aqui do La Salle. Leandro, eu gostaria de ouvir a música do Chitãozinho e Chororó, Seu Amor é Minha Estrada. Muito obrigada.
0: Fechou, valeu. Vou procurar moda por aqui, fechou? Alô, Ciso, como é que você tá, meu amigo? Tudo certo? Tudo tranquilo por aí? Ciso, tá na sintonia, mas que barbaridade. Bora que tem mais áudio, alô.
2: Boa tarde, meu nome é Pablo. Queria pedir uma música a oferecer para todos que estão ouvindo a Rádio Momento FM. Emoção o tempo todo, especialmente para você. Tenha uma boa tarde, Leandro.
0: Valeu, Pablo. Abraço para você. Excelente tarde por aí. Rapaz, cada coisa, hein? Cada coisa que eu vou te falar, hein? Enfim, tá participando, tá interagindo. Bora lá, pedir o som, vai rodar. Ó as feras aí, ó. Ô, sexta-feira judiada, viu?

0: Este programa
1: é pra fechar o sertanejo classe A. Bora judiar do coraçãozinho seu aí do outro lado. João Mineiro e Marciano. Essa aqui é aquela que você dedica pra aquela pessoa. Diz, ó, muita coisa mudou, mas tem algo que ainda não mudou. Sabe por quê? Porque o seu amor ainda é tudo. Entendeu? Aí acabou, né? Opa!

0: Muito bem, tá aí João Mineiro e Marciano, seu amor ainda é tudo. Ficando assim, o nosso sertanejo classe A.
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0: 13:04, uma ótima tarde pra você.
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Qual é a sua? Vamos lá, até às 16 horas, agora a gente vai junto nas ondas da 97.9, levando Qual é a sua? E você participa comigo através do 991-23-7132. Galera que interagiu aí no nosso Sertanejão Classe A, pode continuar interagindo por aqui. Pode mandar o seu recado, pode participar no Qual é a Sua também, pedir sua moda. E a gente roda por aqui pra você com toda a satisfação desse mundão, velho de Deus. Bora! Bora ser feliz, curtir a tarde de sexta-feira. E vamos que vamos! Muita música boa por aqui. Muita prosa fiada na tarde de sexta também tem que ter, né? Não pode faltar. E claro, os melhores ouvintes do outro lado com certeza vão me fazer a companhia, vão ajudar a agitar essa tarde de sexta, 17 de julho de 2026. Uma sexta-feira aí com início de tarde marcando 26 graus na capital do milho. Bora começando. E aí, escolhe o destino junto comigo.

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2: Tá aí, sucesso bom demais! Panda, Gustavo Lima e a calcinha de renda. Essa dá trabalho e dá problema. Cuidado! Momento FM. 13 horas e 17 minutos. Olha só, tem novidade aqui na programação da tarde. 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

0: Bora de volta por aqui na tarde, 13 horas e 20 minutos. E como prometido, tarde de sexta-feira tem que ter sorteio, né? Bora lançar sorteio por aqui? Em parceria com o Supermercado Amigão, é isso mesmo. A gente vai sortear por aqui na tarde duas pizzas e mais um refri para você. É um combo perfeito para deixar sua sexta-feira excelente. 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Lembrando que hoje é sexta-feira da pizza por lá. Na sequência eu trago para você aqui, ó. Você vai encontrar pizzas imperdíveis por lá com preço diferenciado, bacana demais. Mas já eu te conto tudo isso aí na próxima sequência. Agora eu só vou lançar o sorteio. Manda para cá sua mensagem no 991-23-7132. Manda o seu nome completo e você vai concorrer a duas pizzas e um refri. Mas quero ver você deixando seu WhatsApp aí verde de mensagem, tá? Quero ver você participando mais, enchendo esse WhatsApp. Locutor, sair daqui sem voz hoje, tanto ler participação. É isso que eu quero de você, tá? Por aqui, enquanto você vai participando, eu vou trazendo mais uma sequência. Garotos Moonshot, Antônio e Gabriel.
1: Isso, é Garotos Moonshot. Eita, Moisinho. Só no Rio Bonito, hein? Mas pense numa lapada, viu?

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1: 29 minutos, voltando para as 14 horas, informação na momento.
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4: O valor bruto da produção agropecuária foi estimado em 1,4 trilhão em junho, conforme aponta o levantamento mensal. O indicador que mede o faturamento da produção agropecuária dentro das propriedades rurais mostra que a agricultura continua sendo a principal responsável pela geração de receita no setor. Do valor total, 893 bilhões são provenientes das lavouras, representando 64% do VBP. Já a pecuária responde por 511 bilhões, o equivalente a 36% do faturamento estimado. Entre os produtos com maior participação no indicador, a soja lidera com 335,8 bilhões, seguida pela bovinocultura com 249 bilhões, o milho com 155 bilhões, cana-de-açúcar com 108 bilhões e produção de frangos com 107,3 bilhões. Juntos, esses segmentos concentram 68,3% do valor da produção agropecuária do país. Com informações para a programação, repórter Josseli Luiz.
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0: Tá aí, sucesso Portão do Sul na programação Momento. Valeu a noite. 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Agora 14 minutos, faltando para as 14 horas, com a gente por aqui. 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

0: 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Muito bem, estamos de volta por aqui na programação. Emoção, o tempo todo é por aqui que você encontra. Momento FM. E bora falar de coisa boa, bora falar de oferta de verdade, bora falar de preço baixo, de novidade de final de semana agitado. 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
0: 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Então é para garantir o churrascão no final de semana. 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
1: Agora não adianta você ficar olhando para cá, Jonathan, que você não pode participar, tá? 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É para quem é cliente, amigo que vai visitar, vai aproveitar as ofertas e vai passar lá na ação da Momento FM, tá certo?
0: Eu vi na última ação que ele tava lá. Todo mundo que ia preencher o cupom, ele fazia uma conversa, ó, se ganhar, convida, né? Ele não pode participar, mas tá tentando o convite, né?
1: De todas as formas. Não pode participar do sorteio. Inclusive, eu fiquei sabendo que teve alguns cupons que ele preencheu o nome da pessoa, mas na hora do telefone ele colocava o telefone dele, rapaz.
0: É, mas isso a gente descobre, né? Não passa.
1: Não passa despercebido. 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Seja bem-vindo quando precisar e quiser conversar com a gente. E reforço o convite para amanhã, a galera, e também todo final de semana aí, passando o horário de atendimento.
0: Obrigado, Leandro. Obrigado, Momento. 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
1: Eu achei que ele não ia falar, eu tava esperando. Eu ia fazer ele falar por aqui se ele não falasse o bordão tão tradicional do Econômico. Bora lá, dando sequência por aqui na nossa programação. 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Inclusive, o bichão já tá estrela aí nas redes sociais da Momento FM, não é isso? Tá famoso, né?
0: Eu tô famoso.
1: Tá ganhando fama.
0: Tô fazendo um acompanhamento aí com o pessoal da Rádio Momento, né?
1: Cris Júnior tá de coach.
0: O Cris tá me ajudando, dando uns aconselhamentos de carreira. Então, tamo chegando longe.
1: Eita, nós. Agora sim, bora de música por aqui.

0: Música. E Gustavo Lima na programação, fechando a nossa primeira hora.
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0: Momento, agora 14 horas, ótima tarde para você.
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0: Agora de volta comigo por aqui, deixa eu trazer áudio do ouvinte. Alô, alô, fala comigo, alô.
1: Boa tarde, Leandro, tudo certo? É o Gilson Lopes, quero participar do sorteio do Mercado Amigão das Pizzas. Estamos aqui no aguardo da buzinaço para nós matar mais essas 4 horas para destampar uma mais tarde. 15 faz 6, nós estamos saindo do trabalho, passando pelo posto.
0: Valeu, valeu, bora, quem mais por aqui? Alô, fala comigo, você também?
2: Boa tarde, Leandro Fernandes, Emanuele. Eu gostaria de participar do sorteio aí das duas pizzas e do refri do Mercado Amigão. E toca aí pra mim, Corpo e Alma, nos bailão, pra curtir a sexta-feira. Muito obrigada se for atendido.
0: Muito bem, valeu, bora, quem mais por aqui? Alô, boa tarde.
3: Fala, meu amigo Leandro Fernandes, fala, galera da Momentos, aqui é Everton Luiz de Araújo. E vamos participar aí, Leandro, vai que essas duas pizzas vai nessa noite, sexta-feira aí, vai fazer um estrago no meu estômago, né? Leandro, podia tocar pra nós conversaiada? Beleza? Aquele abraço.
0: Beleza, valeu, valeu, ótima tarde por aí, vamos que vamos, você que não participou ainda. O que você tá esperando, hein? O que você tá esperando para participar com a gente? Para mandar o seu recado e concorrer a duas pizzas, mais um refri lá do Mercado Amigão na tarde. É a promoção diferenciada. Aí você me quebra, hein? Aí você me quebra. Deixa eu ver. O que eu vou trazer por aqui, ó? Essa aqui, ó. Você já ouviu essa música aqui? Não? Agora você vai ouvir comigo, ó. Bora curtir o Leonardo.

0: Tá aí o som de Zé Neto e Cristiano, Cadeira Cativa, fechando mais uma sequência por aqui. Já tem a participação do ouvinte na tarde. Uma ótima tarde para você, 14 horas e 15 minutos. 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
2: Quando eu cheguei aqui em Nova York, eu percebi uma grande quantidade de nevoeiro realmente tapando todos os prédios na cidade. Isso se dá por conta de fumaça vinda de incêndios florestais que estão acontecendo no Canadá e que estão predominando algumas regiões dos Estados Unidos. E isso afeta também o jogo do final de semana. Por aqui, o grande alerta é em relação à qualidade do ar. A boa notícia é que provavelmente no sábado vai chover e isso vai ajudar limpando o ar para um duelo entre os espanhóis e argentinos. Só que essa chuva, que é benéfica para o domingo, ela é prejudicial para a partida de sábado, porque tem um alerta de tempestades severas com descargas elétricas, o que pode trazer uma intercorrência no adiamento da partida. Eu sou Melina Calduro, de Nova York, para o AKERT em Campo.
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0: Bora que bora, de volta por aqui agora, 14 horas e 19 minutos. Você que tá mandando seu recado, tá participando com a gente pra concorrer a duas pizzas e mais um refri lá do Mercado Amigão. É isso mesmo. 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Por aqui tem participação, deixa eu ver quem tá com a gente. Fala, meu nome é Leandro Lopes, quero participar do sorteio da pizza do Mercado Amigão. Tá participando? Bora de áudio também por aqui. Alô, alô, boa tarde.
1: Boa tarde, Leandro. Tudo bem? Aqui é Maria Lotéria da Luz. Queria participar do sorteio aí das duas pizzas e o refrigerante do Mercado Amigão. Beleza? Uma ótima sexta-feira para todos nós. Que Deus abençoe nosso final de semana também, né? Beleza, Leandro? Me põe aí no sorteio.
0: Beleza, valeu. Bora, quem mais?
2: Opa, boa tarde, meu xará.
0: Boa tarde.
2: Leandro Narciso Fernandes. Estamos trabalhando aqui, escutando você no 12 a menor momento. Me coloca no sorteio aí das pizzas aí do Mercado Amigão. E potência. Toca a música pra nós curtir. Uma das Zezete Camargo Luciano, da tua escolha aí. Obrigado, sou atendido, valeu.
0: Valeu, valeu, meu xará. Deixa pra mim, vamos rodar Zezete Camargo Luciano também na programação. Mas primeiro tem ele, Esteodoro Sampaio.

0: Mix, é só 17 Camargo e Luciano na programação Momento Um Dia Mais. É, vai deixando seu recado aí pra concorrer com a gente. Por aqui, duas pizzas, mais um refri. Já já tem participação do ouvinte. Vinte e oito, faltando para as 15 horas, informação chegando.
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2: Representantes da comunidade científica, vencedores do Prêmio Nobel, especialistas em inteligência artificial, líderes religiosos e ex-chefes de Estado assinaram em Roma a chamada Declaração de Roma, um documento que propõe medidas para reduzir os riscos associados ao avanço da inteligência artificial e das armas nucleares. O prêmio foi apresentado ao fim da Assembleia Global dos Prêmios Nobel sobre Inteligência Artificial e Guerra Nuclear e defende uma cooperação internacional para garantir que as novas tecnologias sejam utilizadas de forma responsável e voltadas ao bem comum. Um dos principais pontos do texto é o pedido para que a decisão de utilizar armas nucleares nunca seja delegada a sistemas automatizados. Os signatários defendem a criação de um tratado internacional que proíba a integração irresponsável da inteligência artificial aos sistemas de comando, controle e lançamento de armas nucleares, garantindo que qualquer decisão permaneça sob controle humano efetivo. Com informações para a programação, repórter Jocely Luiz.
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0: Bora lá, bora lá. De volta por aqui na programação. 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
0: E aí, como é que tá a sua sexta-feira? Tá boa? Tarde de sexta? Tá boa? Tá bacana? Que tal deixá-la melhor? Que tal faturar duas pizzas e mais um refri? Em parceria com o Supermercado Amigão. Tá fácil, viu? Tá fácil. Hoje, a pizza lá no Mercado Amigão tá apenas R$ 9,99 a unidade, viu? Pizza saborosa, aquela qualidade inconfundível que você encontra no Mercado Amigão. Mas por aqui na programação ela tá na faixa, são duas e mais um refri. Mas você precisa mandar o seu nome pra gente, aquela mensagem caprichada no WhatsApp através do 991237132. E aí você vai concorrer com a gente, vai participar na tarde, tá bom? Não esquece, nomezinho completo e boa sorte pra todo mundo aí. Bora de áudio, alô, boa tarde.
9: Boa tarde, Leandro. É a Regina aqui do La Salle. Gostaria de ouvir a música Seu Amor é Minha Estrada, do Chitãozinho e Chororó, e participar do sorteio da pizza. Muito obrigada.
0: Fechou, valeu, bora de mais áudio.
10: Boa tarde, tudo bem? Aqui é a Franciele Canani. Quero participar do sorteio da pizza do Mercado Amigão. 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
0: Muito bem, fala momento, roda aí, Pássaro Sininho, do André Andrade. Bora mais áudio por aqui, boa tarde.
11: Boa tarde, Leandro. É Elza aqui do São Romero. Quero participar do sorteio do Mercado Amigão, bem aqui pertinho da minha casa. Tamo aí na escuta, Leandro. Eu dou escutando você.
0: Aí é bonito, aí eu dou valor, viu? Excelente tarde de sexta por aí. Vai deixando seu recado, vai participando com a gente. E boa sorte aí pra você que tá deixando o nomezinho por aqui, porque vai concorrer com a gente a duas pizzas e mais refri. Bora de banda Rosas, participação do Aliturra do Brilhação. De alma pura.

Essa é mais ou menos assim, ó.

0: São Paulo!
1: Daí o som de Fred e Fabrício, sexta-feira, fechando mais uma por aqui, já já tô de volta. Agora 12 minutos, faltando para as 15 horas com a gente na tarde, a Força da Esportiva. 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

0: 10 minutos, faltando para as 15 horas e a gente já está de volta por aqui. Oi, Leandro, boa tarde. Quero participar do sorteio do Mercado Amigão. Aline Brunetto participando com a gente. Excelente tarde por aí. Bora de áudio.
1: Boa tarde, Leandro. Tudo certo?
0: Tô tranquilo.
1: Tranquilo. Daniel Pereira por aqui. Leandro, me põe no sorteio aí das pizzas do Mercado Amigão, hein? E se possível aí, toca qualquer música aí, pode ser qualquer uma do Traia Véia aí, só pra curtir aí. Essa sexta-feira aí do sol quente aí, né? Tamo ligado no momento aí. Valeu!
0: Valeu, valeu, tá participando já, boa sorte pra você aí, bora quem mais por aqui. Boa tarde, gostaria de participar do sorteio da pizza do Mercado Amigão. Sou Neuza do bairro Nossa Senhora de Lourdes, tá participando. Ótima tarde, Leandro, sextou, toca aí, cerveja de garrafa com Atitude 67 pra curtir. Valeu, Paty, abraço pra você, excelente tarde de sexta por aí também. E você, já deixou seu recado por aqui? Ainda não? Tá esperando o quê? Então corre pra cá, participa com a gente, deixa o nomezinho completo por aqui, que você vai concorrer a duas pizzas e mais um refri, tá bom? Boa sorte pra todo mundo que tá participando aí, deixando seu recado na tarde. Vamos com Rainha!

0: Eba! 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
1: Atitude 67 na programação Momento Cerveja de Garrafa, fechando mais uma das sequências caprichadas.
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1: Agora 15 horas e um minuto, uma ótima tarde para você.
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1: Emoção. Bora de volta, emoção o tempo todo. 15 horas e 3 minutos, última hora do Qual é a Sua? Começamos. Bora ver quem tá com a gente. Boa tarde, Leandro. Gostaria de participar do sorteio das pizzas do amigão Luciano Stefanello. Boa tarde, Solange do bairro Veneza, participando com a gente também por aqui do sorteio do Mercado Amigão. Valeu, valeu! E você que não participou ainda, deixe seu recado 991-23-7132, participe aí, interage com a gente. Fique à vontade, seja muito bem-vindo, afinal, sextou! Vamos de terceira dimensão.

0: E Azul e a festa no bailão. Fechando mais uma sequência, a gente volta já, é rapidão, hein?
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0: 15 horas e 15 minutos. 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
1: Ora, estamos de volta por aqui na programação. Eita, que o tiroteio tá rolando. Bora de áudio, alô.
2: Valeu, tá participando já.
3: Opa, boa tarde. Manda aquela música pra nós lá. Da perna da indústria. Como num filme. Manda aí pra nós. Descansando, cheguei agora há pouco de Coronel Freitas. Tava pra lá trabalhando. Escutar a música agora. Manda essa pra nós, do Bom Jesus. Marco Feliciano, hein?
1: Fechou, valeu, Garela. Galera lá em Bom Jesus sintonizado com a gente. Eita, nós que. Bora, tem mais áudio por aqui. Alô, alô, fala comigo.
4: Boa tarde, Leandro Fernandes, tudo bem? É a Silvia Sandrin, quero participar do sorteio das pizzas do Mercado Amigão. Bom final de semana para você.
1: Muito bem, enquanto uns manobram em local proibido, outros seguem a programação por aqui, daquele jeitão, né? Vamos trazendo o Gustavo Lima, Cama e Coração, já tem informação do comércio também na tarde.

0: aí, sucesso Gustavo Lima, Cama aí, Coração.
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0: Agora, 15 horas e 28 minutos. Informação chegando.
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3: Olá, ouvintes. O dólar comercial está cotado em R$ 5,12. A soja saca de 60 quilos em R$ 115. O feijão carioca 60 quilos em R$ 150. O feijão preto 60 quilos em R$ 125. O milho 60 quilos em R$ 66,50. A arroba do boi em R$ 315. E o litro do leite na cotação média está em R$ 2,75. São os indicadores do momento. Com informações para a programação, repórter Jocely Luiz.
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0: Bora lá, Unidade Móvel Momento. 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
2: Que legal, e atenção você ouvinte, daqui a pouquinho tem Toca Tudo ao vivo, votado no estúdio e vou sortear hoje um cliente do Mercado Bugança, um cliente que está no grupo VIP do WhatsApp recebendo as ofertas todos os dias. Hoje tem sorteio daquele kit churrasco, né, Bugança?
3: É aquele kitzinho lá top, né, que é tradicional da sexta-feira, né? E hoje vamos fazer um sorteio especial aí pro pessoal aí do grupo do WhatsApp, que eu sempre falo, vou tornar falar de novo. Os melhores clientes do grupo do WhatsApp estão no grupo do Mercado Bugantes.
2: Isso mesmo. Valdinei, serão essas informações hoje, meu querido?
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2: 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Leandro Fernandes, volto com você no estúdio Cris Júnior. Trouxe o Jonathan junto comigo por aqui também, tá junto com a gente aqui gravando o vídeo, para o canhão de audiência Momento FM, a rádio. Quer emoção? O tempo
3: todo.
0: Muito bem, valeu, Cris. Obrigado pelas informações. Abraço a galera lá do Rei do Preço Baixo. Mercado Bugança, no bairro Colato e também no bairro Pinheiro. Hora de moda, já eu volto fazer o sorteio por aqui.

0: É a sua.
1: Vamos que vamos, agora 18, faltando aí para as 16 horas. Alô, Jaque Alves, participando com a gente também por aqui. Excelente tarde por aí. 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Vamos fazer o sorteio por aqui, sorteador na tela, pararam, pam, pam, girando e rodando, e vamos que vamos. Vai rodando aí, meu filho, vai rodando. Quando você quiser parar, pode parar também, não precisa ficar rodando a tarde inteira aí, né? E parou! Falei para ele, parou, você viu? É rapidinho, obedece aos meus comandos. Ai, ai, ai, quem faturou por aqui? Atenção, Solange, do bairro Veneza, faturou aí. Então, parabéns, Solange, só passar aqui no momento, retirar sua autorização em horário comercial, de preferência ainda hoje, né? De preferência ainda nessa tarde, em horário comercial, retirar sua autorização. Parabéns pra você. Você que não ganhou, fica triste não, que daqui a pouquinho vai ter o Toca Tudo por aqui com o Cris Júnior. E tem mais sorteio, você sabe, sexta-feira tem sorteio por aqui. E no Toca Tudo com o rapaz que já tá afinando o gogó lá pra trás, tá aquecendo as cordas vocais. Passei lá pra trás, que agora há pouco, ele tava cantando aquela Minha Serenata do Chico Rei Paraná. Tava aquecendo a voz com essa moda aí. Vai cantar ao vivo hoje. Hora de Luan Santana.

Assim Nasce um Bêbado. Esse é o som de Luan Santana na programação, fechando o nosso Qual é a Sua. Já já ele, o Túnel do Tempo por aqui. Onze, faltando agora para as 16 horas e com a gente na tarde a força bacana da Britachan. 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
2: Túnel do Tempo em ação, 9 faltando para as 16 horas. E assim a gente já encerra também a nossa participação por aqui. Na sequência você vai ficar muito bem acompanhado, vai terminar a sua sexta-feira aí. Terminar não, vai finalizar tarde de sexta-feira juntamente aí com o Cris Júnior no Toca Tudo e sorteio e programação diferenciada. Depois vem a Voz do Brasil aí à noite. O Mancha, o Mancha vai estar por aqui comandando o Rebaidão. A gente se fala amanhã a partir das 8 da manhã na programação Momento. Ótimo final de sexta, fiquem todos com Deus. Fui!

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0: 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Agora 16:01.
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0: Boa tarde.
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0: Toca tudo começando por aqui, hein? Chama na pressão que é modão. Cris Júnior chegou pra alegrar o povão, filho. Muito prazer, meus queridos ouvintes maravilhosos. Cheguei, hein? Cris Júnior, cheguei pra fazer o que eu amo na rádio que eu amo. Pra você, ouvinte, que é a razão principal do nosso trabalho. Hoje, sexta-feira, 17 de julho de 2026. Temperatura marcando 26 graus na capital do milho. Abraçando você de Xanxerê, você de todo o oeste catarinense, você do Paraná, Rio Grande do Sul, você no seu carro, no seu caminhão, sintonizando e ouvindo a rádio que é pura emoção. E a sexta-feira o clima por aqui é diferente, você sabe disso, até porque eu tenho a partir de agora para você que participar com o Gordinho Falante aqui, no 991237132, eu tenho um super kit churrasco do Bugança. Você gosta de carne? Gosta de comer carne? Ai, Cris, eu sou vegetariano. Aí a tua parte de carne, você pega tudo em salada, né? O que você acha? Bora lá, então. Capricho na sua mensagem. Quero saber aonde você tá curtindo a gente. Se é no seu trabalho, se você já tá de boa, já tá descansando, já tá aproveitando aí seu início de final de semana. E a gente vai fazendo essa bagunça boa, essa bagunça gostosa com você. Colocando você no clima demais. Um final de semana lindo, maravilhoso e belo que tá só começando. Desejando que as boas coisas aconteçam para você, para sua família, para quem é importante para ti. Deus abençoe o seu trabalho, os seus colegas e que Nossa Senhora possa te proteger, cuidando, cobrindo com o manto sagrado hoje e sempre. Bora lá, começando muito bem o nosso Toca Tudo. Claro que você pode fazer sua indicação musical também, tá? Pode fazer sua indicação musical aí, que eu tô prontinho pra atender sexto, você com muito carinho. Sexto,
2: olha só como é que eu tô. 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
0: como é que você tá? Tá assim mais ou menos, tá? Nessa vibe já?

0: Esse é o som do Bruno Marrone, pra gente dar o play no nosso Toca Tudo Especial de sexta-feira. Vamos lá, que a galera por aqui já mandando mensagem, todo mundo se cadastrando, até porque eu avisei ontem no finalzinho do programa, né? Mandar mensagem cedo da tarde, se você quer ganhar o alôzinho do Cris Júnior também, tá? Senão daqui a pouco já acumula um monte de participações e até o final do programa não consigo atender todos os ouvintes que estão aí interagindo, mas todo mundo que se cadastrar está concorrendo ao kit churrasco do Mercado Bugança. Vai lá no Instagram, @ Mercado Bugança, tem um link na bio do Instagram, você vai clicar naquele link, você vai fazer parte do grupo de ofertas do WhatsApp, tá bom? Para você ganhar o kit churrasco, você tem que fazer parte lá do grupo de ofertas no WhatsApp, onde você recebe todos os dias as promoções em primeira mão, todas as manhãs. Quem vai abrir as participações de hoje? Fala comigo!
1: Boa tarde, Cris Júnior! Gelson Schmidt aí, né? Aqui, né? Estamos aqui trabalhando só pelas 18.
0: Eu também.
1: E na escuta da momento, coloca nós no sorteio do kit churrasco do Bugança, o rei dos preços baixos. E toca pra nós de Gino Geno, Nossa Senhora Aparecida.
0: Nossa Senhora Aparecida. Tá bueno? Eita, Gelson Mitz, é isso aí, rapaz. Quem mais? Alô, Cris, ligadona e ouvindo ao momento sempre. A Carol, valeu, Carol, grande abraço pra você. Bom fim de ótima e abençoada sexta-feira. E Leandro de Oliveira também já carimbando a participação comigo por aqui.
2: Boa tarde, Cris. Aqui é o Ezequiel Pinheiro. Tamo na sintonia. Momento é firme, emoção o tempo todo. Tamo na escuta aí, meu amigo. Aquele abraço. Toca uma música pra nós, Apartamento 104, se for possível, meu amigo. Valeu. Aquele abraço, tamo junto.
0: Belezura, valeu, Ezequiel Pinheiro. Apartamento 104 já tocou, mas vai a próxima de caroninha pro amigo também.
3: Boa tarde, Cris. Gostaria de participar do sorteio do Bugança, Amanda Lopes.
0: O Amandinha, valeu, grande abraço pra você, tá participando também. 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
0: 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Só os lindos e lindas. Mandando mensagem pro Cris Júnior aqui agora. Cris, eu não quero falar contigo hoje. Manda um joinha, só manda só um joinha. Só pra confirmar que você tá aí ligadão, ligadona ouvindo a gente. Mandar um abraço com carinho para as meninas aí do restaurante Sabores da Ana. Estão trabalhando? Estão na faxina hoje? É, estão lá esfregando o piso, esfregando a janela e ouvindo a gente. Abraço, Ruth. Abraço para toda essa equipe aí do Sabores da Ana. Quem mais? Alô?
8: Boa tarde, Cris Júnior. Tudo bem?
0: Tudo
8: meu
0: ótimo.
8: Meu nome é Teresa Alcira Piovesan. Queria participar do kit churrasco do Mercado Bugança. Um abraço para todos. Bom final de semana.
0: Um abraço para você.
8: Moro aqui no bairro São Jorge.
0: Ah, sim. Meus vizinhos queridos em São Jorge. Eu também moro no bairro São Jorge. O bairro abençoado, né, pra morar, bom demais. Todos os bairros aqui da cidade são maravilhosos. A nossa cidade é incrível. Nossa cidade é incrível. Alô?
9: Boa tarde, tudo bem? Tudo Eu ótimo. Sou a Lúcia Piovesan.
0: Ô, dona Lúcia.
9: Estou aqui fazendo faxina. Gostaria de participar do sorteio do supermercado, do kit churrasco do supermercado Bugança. Agradeço se for atendida. Um abraço, um ótimo final de semana.
0: Outro abraço pra você, pra toda a sua família, dona Lúcia. Faxinando, limpando, organizando. Tem mais alguém na faxina aí? Meu Deus, já cansei só de falar faxina, já cansei os braços aqui. Mas lá em casa é eu que organizo a casinha também. Ah, eu ajudo. Se eu não ajudar, a morena me pega pelas cadeias, né?

0: Tá aí o som da banda Passarela, é nessa que eu vou. Milão, a festa de aniversário, é isso mesmo, R$1.000 só em carne gole lá. Ó, aniversário foi mais ou menos assim, ó.
1: Aô, potência!
0: Chama na pressão, quero ver a conta, quem é que vai pagar, entendeu? Ai, ai, ai, não quero saber o preço, quero comer bem. Quero comer carne, e se não for picanha, alcatra, mano, minhas coisas, eu também nem me boto, vai. Mas quando é a Dina que tá pagando a festa de aniversário, né? Eu dizia, não, pessoal, pode ir lá, vamos lá e compra a carne, vamos fazer o churrasquinho. Fui eu e Jocely pro mercado comprar carne no aniversário da Dina. E agora ela viu a conta que veio bem louca aqui no estúdio. Aqui. Mas, meu Deus do céu, vai se gastar R$1.000. É, eu disse, com o aniversário da chefe, né? Vamos caprichar, né? Vamos caprichar. Agora ela viu a conta. Ah. Não reclama, você ganha bem, não reclama. Isso aí é 0,5% mais ou menos do que? 0,5% do outro porcento que reduz no porcento, mais 10, menos 5 dá o teu salário aí, mais ou menos. Dá pra pagar. Não, falei, Dino, falei. Toca tudo é essa bagunça, é isso mesmo. Ah.
2: Boa tarde,
0: querido. Ano que vem, boa tarde. Vamos gastar quanto?
2: 5 contos. Se gastamos 1.000 dessa, ano que vem vamos gastar 5.
0: Ah, o que achou, Jonathan? Ah, mandou
2: só pros petiscos.
0: Me mandou pro mercado achar carne. Ainda mais quando não sou eu que tô pagando, eu sempre pego, dei o melhor corte pelo pedaço. Prime não sei do que. Já peço pra desossar, inclusive.
2: Mas e churrasqueiro foi você ainda, né?
0: Não, por isso que eu disse, senão a culpa ia ser o churrasqueiro. Se eu pegasse carne dura, ruim, aí que era o churrasqueiro que era culpado, né?
2: Mas matou a pau.
0: Assim, matou a pau. Legal.
2: Sensacional.
0: Ruim é a conta agora, mas tá valendo. Gina, então tá
2: deixa
0: bom.
2: Deixa pra nada, deixa pra nada.
0: Você não deixa o chefe sair dali, que eu preciso de vale. Hoje é sexta-feira.
2: Tá,
0: né?
2: Deixa pra mim.
0: Tá, beleza?
2: Já tranquei a porta e a chave tá comigo.
0: Alô!
3: Oi, Cris. Ivete, tudo bem?
0: Oi, Ivete!
3: Toca pra nós, Grupo Safira, Chorando no Boteco.
0: Ficou boa essa música aí.
3: E lembrando que hoje à noite eles estarão no Rama e até às 22 horas, somente R$2 na moeda. Abraço.
0: 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Hã? 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Oi, Ivete, um abraço pra você, meu querido amigo Alcedir. O piazinho loirinho dos olhos. Hã? Ele fica bravo quando chama do Alcedir. Hã? Acho que nem a mãe dele chama ele do Alcedir, Rama, né? Tem o Adi, tem o Alcedir, tem qual outro? Bom, é grande, a família é grande, não dá pra... Alô!
4: Boa tarde, Cris, aqui é o Neymar de Tony. Depois no sorteio aí do churrasco do Mercado Bugança. E toque aí. Morena do Caro Vermelho. Valeu, obrigado.
0: Beleza, aquele abraço pra você também aí. Agora faltando 28 minutos para as 17 horas, chegando ele, o nosso querido Jocely Luiz, destacando a informação da hora.
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6: A Câmara de Vereadores de Xanxerê aprovou por unanimidade a denominação da estrada XRE200 como estrada Eliseu Chiamoleira. A homenagem reconhece a trajetória de vida e o legado deixado pelo pioneiro, marcado por dedicação, liderança e contribuição direta ao desenvolvimento da comunidade da linha Salete. Nascido em 1937, Eliseu Chiamoleira começou a trabalhar ainda na infância, aos 7 anos ajudando em um hotel. Em 1961, chegou a Xanxerê ao lado da esposa Deolinda, trazendo poucos pertences e iniciando uma nova vida no município. Na linha Salete, tornou-se uma liderança ativa, participando diretamente do crescimento da região. Entre suas principais contribuições está a liderança na abertura da estrada XRE200, realizada de forma braçal, com uso de bois, arados e picaretas. Além disso, doou terras para a criação do campo de futebol da comunidade, fundou o time do Flamengo de linha Salete e foi pioneiro ao introduzir a primeira trilhadeira de cereais e a primeira televisão na localidade. Com informações para a programação, repórter Jocely Luiz.
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0: 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Eu não quero comprar nada. Faça um chimarrão, pega uma cadeira e vá lá sentar com nós conversar. Pode ser, né, Dina? Contar causo. Não mentira, né? Mentiroso já chega uns dois, três aqui dentro da rádio. Mas contar uns caos, conversar, conhecer a gente um pouquinho também. Vamos te esperar lá. Vai ter brinde da rádio, Dina. Vai ter brinde da rádio também. Então pode ir lá que a gente vai estar prontinho pra atender você. E no domingo à tarde, por aqui, tem Milkshake da Maçoca. 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Alô?
9: Boa tarde, Cris, Elisana Ortiz. Fiz uma cirurgia da vesícula, tô me recuperando em casa. 60 dias é atestado.
0: Meu Deus do céu.
9: Queria pedir a música Sexta-feira da banda Movimento.
0: Sexta-feira à noite.
9: E participar do sorteio do Mercado Bugança. Se for sim, atendida, obrigada.
0: Tá participando já do sorteio. Boa recuperação pra ti aí, tá bom? Alô?
10: Daí, Cris, é o Edson da Fêmea, homem.
0: Como é que tá?
10: Edson Bonetti, me tá põe no sorteio do Mercado Bugança, homem.
0: Achei que tá no gole já.
10: Meu Deus do céu, eu queria ganhar esse sorteio do churrasco, homem.
0: Não ganhou ainda, nem uma vez.
10: Tá numa música boa aí, tamo no doce, escutando, homem.
0: Bem que faz.
10: Ótimo final de semana, Cris.
0: A ti também.
10: Valeu.
0: Valeu.
10: Ajuda a ganhar que eu vou te trazer você.
0: Ó a chantagem.
10: Comigo sai churrasco.
0: Ó
10: aí.
0: Ó a chantagem.
10: Beleza?
0: Viu só? Viu só? Ô, meu amigo Edson, boa sorte, tá bom? Boa sorte, garoto. Kellen Cristina Oliveira participando do sorteio com a gente por aqui também. Nosso amigo Maia. Hoje descobri mais uma qualidade do Maia. Além de ele ser um super açougueiro lá do Mercado Bugança, o homem, ele é ator também, Jonathan. Hoje ele fez uma atuação. E se a Rede Globo de televisão assiste esse vídeo que eu gravei lá com o Maia hoje, no Bugança, o Bugança vai ficar sem açougueiro. Vão querer levar para a próxima novela da Rede Globo. Né, Maia?
11: Fala, Cris Júnior, grande Cris Júnior, como é que tá, meu nobre?
0: Eu tô bem, graças a Deus.
11: Bugansão, tamo ligadão aí na momento, daquele jeitão. Toca bem aí pra faz. Nós as paradas duras, borboleta colorida, pode ser, irmão? Tamo aí na atividade, bom trabalho, é nóis.
0: Grande abraço pra você também, meu amigo. Quem mais aqui? Ele. Alô, Charles.
12: Cris Júnior.
0: Oi, meu amigo Charles.
12: Boa tarde, chuchu da Rádio Momento. O meu gordinho falante.
0: Não, vamos parar. Você sabe que eu não gosto de chuchu, né? Você não vem tirar comigo uma tarde de sexta-feira, tá bom, ô Charles? É, chuchu, negócio de chuchu não é comigo, não.
12: Podia mandar aquele musicão aí pra nós da Mecânica Pistilha, né, tesão? Sextou, Piazão, sextou.
0: Graças a Deus, chegou a sextou.
12: Hoje eu vou te incomodar o dia inteiro.
0: De novo?
12: Sair dessa rádio hoje. Ontem não me deu tempo de ter BNA aí na rádio. Manda uns exemplos pra nós aí, Cris. Só pra nós ficar faceiro, Cris. Olha, Pia, tô tentando limpar a oficina aqui, mas eu acho que já vou estralar uma, Pia. Vamos, não toca os exemplos aí que eu quero ver se me dá um ânimo de estralar uma aí. Valeu, meu amigo! Obrigado!
0: Ai, essa aí eu vou deixar pra daqui a pouquinho, Charles. Vai se preparando, faz o seguinte, dá mais uma jogada de água no piso aí, dá mais umas passadas de vassoura. E a hora que eu tocar essa música do Zezé, eu sei que você vai querer já baixar as portas da oficina e ir embora, tá? Já vou tocar ela na sequência pra ti. Chorando Boteco! Quem nunca?

Essa aqui é uma das minhas preferidas do Perla Negra. O ouvinte pede a momento, toca joia falsa, conversa de cigana. Agora, rapaz, que duplaça, né? Os vocais aí do Perla Negra, César, o André Bairro. Que sucesso esses caras. Olha se não é hoje as melhores vozes do bailão na banda Perla Negra, tá? A galera canta demais. 11 faltando para as 5 da tarde. 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

0: 5 horas da tarde.
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0: 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Já sextou por aí ou ainda não? Muito cedo, Cris, só às 6 da tarde. Ó, cadê o sininho aqui? Cadê minha veinha? Ah, tá aqui ela, tá aqui, ó.
1: Bateu o sino, vai começar a catequese.
2: Ô, vó, assim não tem como,
0: né? Daqui a pouquinho, né, toca oficialmente o sino das 18 horas pra você aproveitar o final de semana sendo muito feliz, curtindo o momento e ouvindo o Cris
3: Júnior.
0: Sempre um prazer poder comunicar com o melhor ouvinte. Você que tá aí

0: acompanhando o seu carrão lindo, maravilhoso. Passou na frente da rádio, já sabe. Se não buzinar, eu vou sair correndo atrás de você. Buzina, passou na frente da rádio, tá ouvindo um momento, buzina, senão eu vou correr atrás de você. Daqui uns dias vocês vão sentir saudade dessa. De passar na frente da rádio que buzinar, tá bom? Como assim, Crijun? Nada, não falei nada.
1: Boa tarde, Crijun. Meu nome é Edenilson Filippini. Queria participar do sorteio do supermercado Bugança.
0: Legal, tá participando já também. Beleza, beleza. Quem mais por aqui? Alô?
2: Boa tarde, Cris Júnior. Tudo certo, meu querido? É o Gilson Lopes, homem. Estamos só por lá em 6, homem do céu. Me coloque no sorteio aí, homem. Coloque no sorteio do Mercado Bugança e o Rei do Preço Baixo. Tamo junto, ó. Se puder mandar uma música aí pra nós, aí pro pessoal da IDM aí. Uma pra chorar mesmo. Aquela do Amado Batista com o Joelma, não me lembro o nome dela. Se puder tocar pra nós, nós agradecemos.
0: Pra que vamos chorar?
2: Destampar uma hoje de noite.
0: Não, destampar uma, eu concordo contigo. Eu, inclusive, se não estivesse tomando antibiótico, eu destamparia na uma caixa, mais ou menos, né? Uma música pra chorar essas horas da tarde aqui, mas vai aonde, homem? Que eu chorar? Eu falando em ser feliz, cantar, se alegrar, o homem vem pedir muito pra chorar. Mas não é verdade. Mas eu vou tocar essa aqui, se quiser chorar, chore também.

0: Não chorou, né? Não? Então tá.
1: Zezé de Camargo Luciano, irmão da Lua, amigo das estrelas.
0: Só o Charles. O Charles disse que abandonou a limpeza da oficina agora. Tchau. Vai pra casa agora. Não sei o que deu. É, Charles. Fechando a primeira hora do Toca. 17 horas e 1 minuto, o sol continua brilhando na capital do milho, agora 26 graus, vem aí a previsão do tempo.
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0: Vamos lá, o Peter Scheuer. Clima tá bom pra quem gosta, né? De uma temperatura um pouco mais elevada, aquele calorzinho em pleno inverno. Como é que se comporta esse tempo aí pro final de semana, Peter?
4: Uma massa de ar seco e quente atua sobre a região sul do Brasil, proporcionando um sábado e domingo com muito sol, muito calor, com temperaturas altas, máximas próximas ou acima dos 30 graus, um calor totalmente anormal para os padrões aí pra época do ano. Bem ventoso. Essas rajadas, elas variam entre 30, 50 km por hora, com pontuais até de 70 ou até acima dos 70 km por hora nos pontos mais altos da cidade. E o tempo é bom, dá para aproveitar praticamente o tempo todo, mas é um calor assim totalmente anormal. Lembrando que no decorrer da próxima semana já tem previsão de chuva. No domingo, quem sabe alguma pancada bem isolada. Na segunda, essas pancadas vêm na forma de temporais bem mal distribuídos, enquanto numa cidade ocorre um temporal, numa cidade vizinha não acontece nada. Aí na terça, quarta e quinta tem previsão de chuva, novos temporais, novas tempestades ocorrem, inclusive com volumes mais significativos. Peter Scheuer, meteorologista, com a previsão do tempo.
0: Valeu, valeu, Peter. Um abraço, obrigado pelas informações. 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
2: Sexta-feira, 17 de julho. Vamos juntinhos por aqui até as 19 horas. Muito prazer, eu sou o Cris Júnior. É, agitando você nesta tarde, já finalzinho de tarde de sexta-feira. Você me concedendo o prazer da audiência, participando, interagindo, concorrendo a prêmios e aproveitando as coisas boas da vida. 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
2: Sim, meu amigo João. É. Quem mais que tá lá hoje?
3: João, Maurício.
2: Maurício.
3: Osmar.
2: Valdir.
3: O Beto.
2: Olha esse timaço, rapaz. Esse é o timaço do açougue lá do
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3: Ah, então tá. Então eu vou passar aqui. 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
2: 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Eu sei que você gosta de dormir um soninho por dentro do almoço. Eu vou lá até acordado.
3: Beleza, Cris. Um abraço mais uma vez. Muito obrigado pra você, o pessoal da Momento aí, essa empresa, essa rádio aí que maravilhosa, que a gente tá com essa parceria fantástica aí. Muito obrigado e um ótimo final de semana pra todo mundo.
2: Show de bola, Cid. 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
2: 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Comprar minha IPA hoje lá. 5:16, toca tudo 97.

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0: Beleza.
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0: Valeu, Eliseu, grande abraço. 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

0: Rosto molhado, Humberto e Ronaldo, aquele sertanejão pra colocar você no clima da sexta-feira. Quase 6 horas da tarde já também, né? Sombre foi sofrido. Alô!
1: Opa, boa tarde, Cris. Manda aquela música lá pra nós da banda Os Atuais. Dos Atuais. Ah.
0: Qual é?
1: Aquela que fala inglês lá. Manda essa pra nós aí. Estamos escutando, ó. A melhor, Bom Jesus, hein? De maior Feliciano, Bom Jesus. Só até dessa.
0: Valeu, queridão. Aquele abraço. Alô!
2: Alô, boa tarde, meu amigo Cris. Tudo certo? É o Everton. Manda um abraço pra galera da Metalúrgica Marcosque aí, que estamos na sintonia da momento. E coloca no sorteio do kit churrasco aí, guri. Aquele abraço. Ah, toca a música Sexta-feira, sua linda. Homenagem aos meus companheiros de serviço aí. Valeu, aquele abraço.
0: Ô, Sexta-feira, sua linda, maravilhosa e abençoada. Chegou, né? Chegou. Luciana Stefanello, valeu, aquele abraço pra ti também. Bom fim de Marli Tomás também tá por aqui. Valeu, Marli. Como é que você tá? Tudo bem? Tudo certinho por aí? Só de boa? Rosileira Raimondi dando ar da graça por aqui, mandando recadinho também. E mais ouvinte se ligando e ouvindo.
3: Boa tarde, Cris. Aqui é o Marcos Araújo. Gostaria de participar do kit churrasco do Mercado Bugança. Outra aí do preço baixo.
0: Isso mesmo, queridão. Valeu, Marcos. Quem mais? Deixa-me ver aqui. Cris Júnior. É. Eita, meu, eu trabalho em horário comercial. Pode ser 18 horas, 18 alguma coisa. Quem quer aqui? Quem quer isso? Deixa eu ver. Tem dia nada. Tem dia nada. Você ganhou algum sorteio aqui? É isso, Solange? Se ganhou, horário é comercial para retirar autorização, tá bom? Até às 5h30 da tarde, na verdade. É que o nosso horário comercial aqui é até 5h30, tá bizarro? Nosso horário aqui é diferente, mas é só até 5h30. O locutor que tá no horário continua dentro do estúdio, mas depois que o pessoal fecha a porta e bate o alarme ali, a gente pode mais abrir a porta, até porque as autorizações ficam em outra sala separada e passa a chave, tá? Então, quem ganhou o prêmio aí, só vem buscar até às 5h30. Aliás, hoje não dá tempo mais, agora só na segunda-feira.
4: Boa tarde, tudo certo?
0: Tudo ótimo.
4: Aqui é a Franciele Canani. Quero participar do sorteio do kit churrasco do Mercado Bugança. 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
0: Beleza, oh, é potência total, né, Franciele Canani? Pelo jeito é um pedreiro que passou buzinando aqui com o porta-mala, velho, que até um carrinho de mão tem lá, né? Ah, ou era uma bitorneira? Falando em pedreiro, um abraço a todos os amigos aí lidando as obras, né? Os pedreiros, carpinteiros, pintores, eletricistas, chapeadores, mecânicos, a toda a nossa audiência, galera do comércio também. Ontem era dia do comerciante, né? Parabéns a todos os comerciantes aí todos os dias, trabalhando, né? Dando suor para conquistar o pão de cada dia. Que Deus abençoe e proteja vocês todos aí, de todas as profissões que nos concedem o privilégio da audiência. Agora 20 faltando para as 6.
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6: A camisa azul, vestida por Pelé na final da Copa do Mundo de 1958, foi arrematada por cerca de 25 milhões em um leilão realizado em Nova York. A peça histórica, usada na vitória por 5-2 sobre a Suécia, tornou-se o item mais valioso já vendido ligado ao rei do futebol e um dos uniformes esportivos mais caros do mundo. O uniforme entrou para a história por marcar a conquista do primeiro título mundial do Brasil e a consagração de Pelé, que tinha apenas 17 anos e marcou 2 gols na decisão. O valor reforça a importância do craque para o futebol mundial e o crescente interesse de colecionadores por itens históricos do esporte. Com informações para a programação, repórter Jocely Luiz.
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1: 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Vamos lá, segue por aqui mais do Toca Tudo, atendendo essa audiência incrível, participando, interagindo junto com a gente. Quem quer? Viu só como o ouvinte está aí com o rádio do 12, ouvindo ao momento? Alô, Fernanda, alô, Wagner, alô, Juliane, um abraço, galera, na FG Salvados. Hoje deu uma passadinha na corrida por lá, estavam me esperando com cuca, bolo, café. É diferenciado essa galera aí da FG Salvados, um grande abraço. Valeu, Fernanda. Agora que encontrei tua participação aqui, perdido no meio das demais. Deixa eu ver. Ah, Dai e o Marcão lá da Mecânica Pesada, Três Irmãos. Um abraço pra toda a galera aí, tá bom, Daia? Semana que vem vou aí tomar um chimarrão com vocês aí, tá? Pode me esperar, semana que vem vou aí tomar um chimarrão. Mandar um abraço pra quem mais, o Everton e a Maiane, galera da Conecta. Ô, meu amigo... Ô, Altair, como é que você tá, velho? Vamos marcar uma moda de viola, hein? Não que eu toque violão, né, mas eu vou abrindo as latinhas, vocês vão tocar violão e as modas, eu vou abrindo as latinhas pra vocês beberem. Pode ser, Altair. Leandro Lopes, não, tá lá o Altair, bem de boa, já destampou as 4-5, né? Beba com moderação, meu, com moderação. Alô!
2: Boa tarde, Cris, tudo certo? Tamo na escuta aí.
1: Eu só?
2: Tá bom os musicão aí.
1: Valeu, Daí. Isso aí, sexta-feira nossa audiência é diferenciada.
3: Boa tarde, que é o Leandro Narciso Fernandes. Quero participar aí do sorteio do Kit Churrasco no Mercado Bugança. Desde já um final de sexta-feira a todos os ouvintes da rádio, um momento pra vocês aí. E o Potência, obrigado por atendido, valeu.
1: Ô Leandrão, valeu, boa sexta-feira, meu amigo. Já tá de boa? Tá em casa já descansando o corpinho? Ainda não? É. 991237132, continua se cadastrando aí que eu já chego na sua participação também.

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1: É o som da momento. Vambora por aqui, já beirando quase em 6 da tarde. Ah, duvido que não tem alguém sentado em alguma bodega agora ouvindo o Cristiano. Bem de boa, nem preocupado com os boletos. Eu seria um também se eu tivesse sossegado. Não na bodega, mas em casa, sentadinho, tomando chimarrão, tomando um suco de laranja misturado com alguma coisa, né, Charles? Eu não bebo. Só passa um fogo aqui. Não bebo mais. Parei de beber. Pouco. Pedro Antônio, doutor Dial, como é que você tá, meu amigo? Valeu, boa sexta-feira, obrigado pelo carinho sempre, tá bom? Dona Erundina, obrigado, dona Erundina, que bom que você gosta de ouvir o Cris Júnior, assim que fico feliz, pelo menos um ouvinte, mano, que gosta de ouvir a gente aí. Cris, olha aí, ó, fui buscar o meu presente lá na Maçoca, o Pedro Antônio, ganhou uma caixona de sorvetes da Maçoca, ganhou ontem, já foi hoje lá buscar, já garantiu a sobremesa da família.

0: Maravilha pro final de semana aí, né, Pedro Antônio? Parabéns.
1: Boa tarde, aqui é o Ivan Barbosa. Estamos trabalhando aí, ligadaço, na melhor sempre, né? E quero participar do sorteio aí do churrascão e do Mercado Bugança, o rei dos preços baixos. E um bom fim de tarde a todos aí.
0: Oi, Ivan Barbosa, valeu, um abraço pro amigo também, Cris Júnior, me coloca no sorteio, meu amigo Caixa d'Água, ligadão e ouvindo sempre, Andréia e a Dina, Andréia e a Dina, onde é que estão, as Andréia e a Dina, estão por aí nas quebradas, né? Valeu, um abraço pra vocês também. Aqui o locutor, quando não tá trabalhando, tá xaropeando, né, mandando mensagem, né? Não, brincadeira, tá participando também, mas a Dina e a Andréia podem concorrer ao kit churrasco. Joel Cigirota Jula Tiavantina. As meninas do Vai Derrota são para elas também, com o Radinho na sintonia da mais ouvida. Alô!
2: Ah, Cris, toca pra nós a música do Chapeludo. Manda aí pra Marielle, pra nossa colega, amiga, nossa loira da rodagem.
0: Esse aqui era o segundo áudio, né? O primeiro.
2: Boa tarde, Cris. Boa tarde. Aqui é a Tatiane de Xixere. Já estamos com o pezinho já no final de semana, né? Graças a Deus. Finalzinho de tarde, de sexta-feira, uma sexta-feira abençoada. Se coloca nesse sorteio do Mercado Bugança, Cris. Muito obrigada e manda um alô aí para as meninas que estão na rodagem. Muito obrigada.
0: Valeu, Tatiane. É o Vai Derrota só para elas também. E a galera e os homens também do Vai Derrota, toda a turmada. Melhor aplicativo de mobilidade da cidade. Ritmo Caliente, corpo e alma para entrar no clima e no ritmo da sexta.

0: Corpo e Alma. Ritmo Caliente, é a música nova do Corpo e Alma. É. É Corpo e Alma, meus amigos, isso aqui é Corpo e Alma. Ai, ai. Ô, saudado, um bailão das antigas do Corpo e Alma, né? Ah, enfim, é o que temos para o momento. Pontualmente, agora 18 horas, vem aí a oração da Ave Maria.
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2: Ao nome de Jesus, todo joelho se dobre no céu e na terra e debaixo da terra, e toda língua proclame: Jesus Cristo é o Senhor, para a glória de Deus Pai. Em nome do Pai, do Filho e do Espírito Santo. Amém. Olá, meu irmão e minha irmã. Nossa esperança repousa em Deus. Nosso coração nele espera, pois ele é fortaleza, refúgio e abrigo. Rezemos. Ó Deus, que escolhestes alguns dos para o martírio, ajudai-nos a mantermos firmes na fé, no testemunho de vossa palavra, para chegarmos à vida eterna. Por nosso Senhor Jesus Cristo, vosso Filho, que é Deus e convosco vive e reina na unidade do Espírito Santo por todos os séculos dos séculos. Amém. O Senhor esteja convosco, ele está no meio de nós. Evangelho de Jesus Cristo segundo Mateus. Glória a vós, Senhor. Jesus passava no sábado pelos campos semeados. Seus discípulos tinham fome e começaram a arrancar espigas e comê-las. Ao verem isso, os fariseus lhe disseram: teus discípulos fazem o que não é permitido no sábado. Mas ele lhe disse: não lestes o que fez Davi quando sentiu fome? Como entrou na casa de Deus e todos comeram os pães da oferenda que não lhe era permitido comer? Ou não lestes a lei que os sacerdotes do templo e aos sábados profanam o preceito de descanso sem correr em culpa? Aqui está alguém que é maior do que o templo. Com efeito, os filhos do homem é o Senhor do sábado. Palavra da salvação. Glória a vós, Senhor. Na lei dos fariseus de respeitar o sábado, mantém uma relação superficial com Deus. Jesus ensina que o sábado deveria ser o dia do encontro com o Senhor, de alegria, disponibilidade e não de seguimento à instituição legalista. A lei não pode tirar o direito à vida plena. E ao final deste momento de oração, contando com a intercessão da bem-aventurada Virgem Maria, rezemos. Ave Maria, cheia de graça, o Senhor é convosco, bendita sois vós entre as mulheres, e bendito é o fruto do vosso ventre, Jesus. Santa Maria, Mãe de Deus, rogai por nós, pecadores, agora e na hora de nossa morte. Amém. Por intercessão da bem-aventurada Virgem Maria, Mãe de Jesus, que Deus vos abençoe. Em nome do Pai, do Filho e do Espírito Santo. Amém.
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5: 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Que é a razão principal do nosso trabalho. Cris Júnior, fazendo sempre o que eu amo, na rádio que eu amo, pra você, ouvinte, que tá aí coladinho junto com a gente. Já tá de boa, já tá legal, cadê? Agora sim, agora sim.
6: Bateu o sino, vai começar a catequese.
7: Nossa, não tem como,
5: não,
7: mano.
5: Não tem como, né? Hoje é sexta-feira e você já tá no clima, já tá na vibe do sexto. O que você vai fazer à noite? Chegou, hein? A noite de sexta-feira já tá aí. Prontinha pra você aproveitar as coisas boas, pra você curtir de montão a sua própria companhia, a companhia das pessoas que são importantes pra você também, sempre de forma consciente, né? Forma consciente dos seus atos. A gente sabe que final de semana tem gente que gosta de dar aquela embaladinha um pouquinho mais rápida. Mas não esquece, hein? Frear nas curvas, pessoal. Frear nas curvas. Tem limite as coisas também. Se cuida, hein? Se cuida, que eu quero que você tenha um final de semana tão lindo, tão especial quanto você, ouvinte da número um Momento FM. Por aqui tá rolando sorteio de um kit churrasco pra você que tá chegando agora. Quem é o rei do preço baixo? 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Alô?
8: Boa tarde, tudo bem? Anair do Sufiati.
5: Oi,
8: queria participar do sorteio do supermercado Bugança e oferecer a próxima música para todos que estão ouvindo e para você também. Tchau. Bom final de semana para todos.
5: Para ti também, dona Anair. Para ti também, bom fim de. Alô?
9: Boa tarde, Cris, tudo bem?
5: Tudo ótimo.
9: Aqui é a Tatiana Gonçalves da Silva, curtindo a programação aí da Momento. Também quero participar aí do kit churrasco do Mercado Bugança, o rei do preço baixo. Vamos ganhar esse kit aí para comer com a família, Cris. Um abraço.
5: Isso aí. Valeu, Tatiane. Ah, ela está lá sempre lidando com alguma coisa, né? Neider Fabiano Benegoto, Marcolato, eles me colocam um sorteio do kit churrasco do Bugança, limpando feijão hoje, tá limpando feijão e ouvindo a Momento FM, valeu, coisa linda, feijãozinho novo pelo jeito, né? Feijãozinho no capricho, hein, Neider? Bom também. Cris, me coloca no sorteio, tô te ouvindo e curtindo sempre o momento. Valnei, a Valdere Girardi do Veneza. Alô.
7: Boa tarde, Cris Júnior. O Divino da Silva, coloca nós no sorteio do churrascão aí do Mercado Bugança. E vamos saborear esse churrasco aí se nós ganhar. E roda uma música aí do Cleiton Borges aí, da tua escolha aí pra nós, uma do Cleiton Borges aí, daquelas boas dele. Estamos ouvindo a Momentos FM no 12 aqui em casa. Um abraço, querido. Fica com Deus.
5: Abraço, abraço, abraço. Buzina pra nós, filho. Mete a mão na buzina. Isso aí, a galera passando na frente da rádio aqui com o rádio no 12 ouvindo ao momento. Buzinando, se alegrando, fazendo a festa junto com o Cris Júnior também.
10: Boa tarde, Cris Júnior. Riva por de cá. Saí mais cedo do serviço. Hoje, 4 horas, resolvendo as pendengas aí.
5: É.
10: Estamos aí escutando um amigo aí.
5: Bem que faz.
10: Ah, hoje sai a toalha molhada do Christian Ralph aí. Depois no sorteio do Mercado Bugança aí. Um abraço aí, meu amigo. E a boca, como é que tá?
5: Tá melhorando.
10: Os pontos inchada, tá apanhou?
5: Tá melhorando.
10: Ô, Cris Júnior, mas a mulher não errou o soco, então. Deu até ponta na boca aí, amigo. Jesus amado, hein?
5: Ô, Rivelino, eu tive que fazer alguns procedimentos aí. Eu aproveitei uns dias que eu ia estar em casa de boa, sem fazer nada. E diz o meu doutor lá, ó, você tem que estar de repouso, repouso absoluto. Pois bem. Não, mas não foi soco da mulher, não. É, o soco da mulher não foi na boca, na verdade. Valeu, Riva. Alô.
11: Boa tarde, Cris, tudo bem? Aqui é a Cintia Feliciano. Gostaria de participar do sorteio do Mercado Bugança aí, do churrasco. Toca uma pra nós, estamos na escuta. Uma ótima tarde, tudo de bom. Um ótimo fim de tarde.
5: Pra você também, Cintia, tudo de bom. Valeu, valeu, valeu. Bora de modão. Essa aqui, Riva indicou, vou tocar ela, porque agora é modão, gaúcho e banda. Nossa senhora! Não vai errar o rumo de casa com essa música, né? Reto pra casa, ó, vai pra casa. Vai pra casa, não vai sair em volta, louquear ainda. Também tem nada que ver com isso, né, ô Altair? Nada a ver com isso, né?

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0: Tá aí o som do Garotos de Ouro. Meu amor me fez feliz. Aí não dá, né? Ah, levar um pé na bunda. Levar um pé na bunda em plena sexta-feira, tio. Né, novinho? Como é que você tá, meu amigo novinho? Cadê você, rapaz? Um abraço, Deus te abençoe aí, tudo de bom. O amigo Ricardo tá tomando uma lá no Charles, né? Tá aí, as má influências, me convidando pra lá beber, né? É, Charles? Diz o Charles, não precisa vir beber, Cris. Só pagando uma tá louco de bom, né? Tá lá o Ricardo pagando a rodada pra piazada, agora 18 horas e 19 minutos. Lembrando, se beber, não dirija. 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
0: 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Vai dizer que não, vai dizer que não. Você gosta de ver Momento? Gosta mesmo de montão? Então eu tenho que contar pra você que daqui uns dias nós vamos ter algumas mudanças, tá? Algumas mudanças por aí que estão chegando. Meu amigo Gilson, pelo amor de Deus, me desculpe. Ó, meu, eu perdi todos os meus contatos. Hoje acabei trocando aqui o número de telefone, né? Eu tinha um número de telefone que fazia uns 5, 6 anos que eu tinha esse número. E acabei perdendo ele, né? Acabei perdendo esse número de telefone. Aí mudou o número de telefone. E eu fui configurar um outro telefone aqui, perdi todos os contatos. Né? Virou uma bagunça meu celular. Então você que tem meu número particular, você me manda um boa tarde, por gentileza, um boa noite. Me manda um oi lá, por gentileza, pra mim colocar em dia o trem aqui. Inclusive, o Gilson já me perguntou se eu tinha bloqueado ele, né? Mas capaz, é que eu fiz essa bagunça toda e entrei no ar trabalhar. Aí não tive tempo de estar mexendo lá no meu celular, tá bom? Mas eu não bloqueei ninguém. Você que tem meu número aí do WhatsApp, me manda um oi, me manda um boa tarde aí que ele vem no meu WhatsApp. E aí eu já salvo teu telefone de novo, tá?
3: Fala, Cris Júnior. Boa tarde, tudo tarde, certo? Gilson. O Gilson aqui da Cia da Bolsa e Cia do Calçado. Tentei ligar no teu celular aí. Tá desligado? O que tá, que aconteceu?
0: Virou numa zona, quer dizer,
3: cortado. Viu, Cris? Um abraço para todo mundo aí, tá? Que Deus abençoe. o final de semana de todos os nossos queridos amigos clientes. Beleza? 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Tá bom, Cris? Um abraço!
0: Ô, meu amigo Gilson, grande abraço pra você. Já tô resolvendo aqui, ó. Já tô salvando teu contato de novo aqui, tá bom? Já vou te chamar ali. Calma, coraçãozinho, tá? Não bloqueei ninguém, não bloqueei ninguém, porque realmente eu tive esse imprevisto hoje, em plena sexta-feira, perdi todos os meus contatos, perdi o número de telefone. É sim, não paga a conta, a operadora corta, né? Normal, eu tinha esquecido esse detalhe, pois bem, tá aí agora. Ah, então quem tem meu número particular aí, aguenta os pontos que eu aos pouquinhos eu vou resolvendo esse BOzinho aí, tá? Alô?
4: Oi, Cris, boa tarde. Tudo
0: boa
4: bem?
0: Tarde.
4: E aí, já voltou, que ótimo.
0: Voltei, tô aí na peleira,
4: né? Sim, vai ser bombar a rádio, né? A programação 100%. Viu, Cris, eu quero participar do sorteio, aqui é a Lorena Teles, quero participar do sorteio. E também quero churrasco, né? Porque, meu Deus do céu, faz tempo que eu não ganho. Beleza, meu amigo? Boas-vindas para você, tá? Anima a programação aí com um musicão de banda para nós.
0: Beijo para nós.
4: Beleza? Um abraço, tudo de bom. Bom fim de semana.
0: Valeu, Lorena Teles. Alô.
5: Vai, Cris Júnior.
0: E aí?
5: Tu viu, cara? Nós estamos ator de primeira, né? Você cuida do bugação agora, ele depois dessa daí, não sei, viu?
0: Perdeu, açougueiro.
5: Toca mais uma aí pra nós, e pode ser uma top. Liga de foice com o Christian Ralph, pode ser?
0: Beleza, valeu, Maia. Já toquei o Christian Ralph, que vem a próxima de carona. Quem mais? Alô?
6: Fala, meu amigão Cris Júnior. É o Luiz Pirovando, aquele xerxerê. Coloca no sorteio aí do Mercado Bugança. Aquele abraço aí, tamo na escuta aí. Logo, logo já vamos derreter um osso aí.
0: Bom, aquele abraço. Bom demais, sexta-feira, quem pode, pode, né? Quem não pode, se chacode. Alô?
7: Boa tarde, Cris Júnior. E aí, como é que tá, nego, velho?
0: Tô bem.
7: Manda aquela bem apaixonada. Manda um abraço aí pra minha esposa, Silvia, que tá em casa. E um abraço lá pra aquele cara chato.
0: O Charles?
7: Chamado Charles, lá da mecânica do
0: Silvio. Conheço ele também.
7: Positivo?
0: Positivo, me mandou um vídeo aqui, o que que tá fazendo? Escuta o barulhinho. Não, vou repetir. Escuta o barulhinho aqui, ó. Que desaforo você, né, Fabiana? Que desaforento você, né? Mas tá valendo, daqui a pouquinho vai chegar a minha hora também, tá?

0: legal, tá aí, Banda Alma Latina. Sem você, fechou mais uma sequência. Momento agora, 27 minutos, faltando para as 19 horas.
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3: Vamos lá, segue mais. Já o sorteio, hein? Mais 5 minutinhos, já vou realizar o sorteio aqui. Deixa eu colocar essas participações no ar, porque tem um monte de ouvintes aqui participando. Por exemplo, ele, meu querido amigo Gerson Guerini. Abraço para mim também, ótima noite, Deus abençoe. Quem mais? A Rose, fala aí, Rose. Roseli Rodrigues. Valeu, um abraço, tudo de bom. Alô.
4: Boa noite, Cris Júnior. Boa noite, equipe Momento. Sou o Valdecir Luiz Bonavigo. Gostaria de participar do churrasco do Gança, o rei dos preços baixos. Abraço a todos e ótima noite.
3: Amém, Deus abençoe você também aí, ótima noite. A Jandira Cavazinho e Gabriel na audiência, participando do sorteio do Bugança, o Rei do Preço Baixo, que atende hoje até as 9 horas da noite, hein? Pode chegar lá que o Valdirei, a Fernanda, o Maia, a galerinha do Bugança atende você com muito carinho, com preços especiais, produtos de qualidade e aquela carne saborosa para o seu churrasco. Eloir, como é que você tá, meu amigo Eloir Stolarski, ouvindo a gente em alto e bom som? Eu que passei buzinando aí na frente, hein, Cris? Quem é você?
5: Fala, meu amigo Cris Júnior, tudo certo? Boa sexta-feira pra nós, bom final de semana, meu querido.
3: Igualmente.
5: Toca aquela do Leonardo lá pra nós lá. Sextou. Só pra nós ir aquecendo aqui o clima aqui, meu patrão. Um abraço, tudo de bom pra você aí, pra todos os ouvintes.
3: Valeu, valeu, valeu, grande abraço. Pois é, eu não toquei ainda, aliás, tô devendo um monte de músicas aqui, tô devendo inclusive um Milionário Zé Rico. Vou tocar o Milionário Zé Rico na sequência. Leandro Lopes participando do sorteio. A Elisandra do Tonial, a mãe do Pedro. Valeu, Elisandra. Abraço para você e o Pedro Antônio também. Amanda Vasconcelo, boa noite. Abraço aí pro Sidney de Almeida, sempre coladinho, vindo o momento. Meu amigo Alessandro, fala aí, queridão.
6: Boa noite, Cris Júnior, tudo bem? Trabalhando e escutando a melhor rádio da região, Momento FM, viu? Toca qualquer música aí, ofereço para toda a galera aí. Também quero participar do kit churrasco do Mercado Bugança, o rei do preço baixo. Momento e fé, emoção o tempo todo. Minha companhia separada. Um grande abraço. Gordinho falante.
3: Tamo junto e misturado por aqui, 97.9. E com o Leandro, tá zanzando em volta essas horas da noite, hein, Leandro Fernandes?
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3: essa hora, quem? Leandro Fernandes. 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Conta aí.
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8: Muito bem, mais alguma coisa que gostaria de acrescentar ou seria isso?
9: Seria isso aí, agradecer a semana aí, Deus abençoe a todos e estamos de portas abertas aqui para atender vocês, todo o nosso Xanxerê e região.
8: Muito bem, Cris Júnior, volto aí para os estúdios do Toca Tudo aí da Momento com você, esse canhão de audiência, programação sensacional aí do Toca Tudo. E eu vou para casa agora daquela descansada,
3: tá,
8: porque
3: né?
8: Afinal sextou, né, Cris? Vai
3: tá
8: daí.
3: Tá na hora, faz tempo que você saiu aqui da rádio, Leandro Fernandes, onde é que você foi? Deixa eu ver. Faz tempo que você saiu daqui às 4 da tarde, né? Tá bom, tá valendo, me interessa também, né?
10: Tá bom, né, Cris? Fábio por lá, de cá no caos. Temos aí 40 Valeu, centavos, joelho dobrado, fechado, dando espalhar o penteado. O palco do momento vai sendo 155 Chavantina, daqui a pouco mais, Arboreda do City. Boleia pra nós aí, Langeris com o Grupo Momentos, oferece pros demais ouvintes, gurizada do Puxaração da JBS, que tá no trecho, nas barranqueiras, nós que líder. Tá, buena, coloca nós no sorteio do supermercado Bugança. Aquele abraço, tchau, obrigado, Chico.
3: Valeu, grande abraço, Fábio De Martini. Além que eu quero, consigo atender todo mundo. Rapaz, que loucura, que coisa boa. Essa audiência maravilhosa. E aqui é a rádio que mais dá prêmios, então. Você sabe que sempre tem um presente pra você com muito carinho. Mas independente de qualquer sorteio, a audiência é comprovada e qualificada.

0: está aí o som do Bilionários, é rico. Fechou, fechou mais uma. Já já as últimas do nosso Toca Tudo de hoje. Afinal, é sexta-feira. Tem um rapazinho montado na bicicleta aqui na frente da rádio aqui, ó, meu Deus. É lasanha, velho. Ouvindo na bicicleta o som do momento?
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0: Agora faltam 10 minutos para as 19 horas.
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5: Não deu para o árbitro brasileiro no fechamento do maior torneio de seleções do planeta. A FIFA definiu os nomes que vão comandar os confrontos decisivos deste final de semana e, infelizmente, o Wilton Pereira Sampaio ficou de fora. Para o grande duelo de domingo entre Espanha e Argentina no MetLife Stadium, o escolhido foi o esloveno Slavko Vincic. Ele terá a responsabilidade de conduzir a disputa pelo troféu mais cobiçado da Terra. Já a decisão do terceiro lugar, que acontece no sábado em Miami, entre França e Inglaterra, terá uma arbitragem sul-americana. O venezuelano Jesus Valenzuela foi o escalado para comandar o clássico europeu. Eu sou Melina Calduro, de Nova York, para o Acaerte em Campo.
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2: Meu Deus, Voz do Brasil, Voz do Brasil tá chegando e quem ganhou que churrasco hoje? Quem ganhou que churrasco hoje foi o Antônio Openkoski, final telefone 5108, Antônio Openkoski, parabéns, você faturou então um kit churrasco presente do Mercado Bugança, passar aqui na rádio em horário comercial para retirar a autorização e buscar o seu prêmio lá no Mercado Bugança, segunda-feira daí, tá bom, Antônio? Parabéns, quem o Criju não conseguiu atender, peço desculpas, amanhã à tarde, 1 da tarde eu estarei aqui fazendo companhia para você e também amanhã às 9 da manhã a gente vai estar lá no Econômico Atacadão, mais uma superação por lá fazendo a festa com a moçada. Vem aí a Voz do Brasil, beijo do Cris, até mais, tchau.
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4: Em Brasília, 19 horas.
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5: Olá, boa noite.
4: Boa noite para você que nos acompanha em todo o país.
5: Sexta-feira, 17 de julho de 2026.
4: E vamos aos destaques do dia na Voz do Brasil.
5: Empresas afetadas por tarifas impostas pelos Estados Unidos terão apoio do governo.
4: A Apex prepara plano de abertura de novos mercados para exportadores afetados pelas tarifas. Luciana Colares, de Holanda.
6: No início de agosto, a Apex Brasil deve apresentar um plano de diversificação de mercados, especialmente para os exportadores impactados pelo tarifaço.
5: E ainda, Banco Nacional de Antígenos integra a estratégia brasileira de defesa agropecuária contra a aftosa.
4: A estrutura permite a produção emergencial de vacinas em prazo reduzido em caso de necessidade sanitária. Thaís de Araújo.
7: O banco integra a estratégia nacional de preparação para emergências sanitárias, juntamente com ações permanentes de vigilância e monitoramento da sanidade animal.
5: E vamos falar também sobre o El Niño, que traz fortes chuvas no sul do país, ondas de calor e seca no norte.
4: Risco também de incêndios florestais, especialmente na Amazônia, no Cerrado e na Caatinga.
5: Para entender mais sobre os impactos para o Brasil, nós conversamos com o Gilvan Sampaio, do Instituto Nacional de Pesquisas Espaciais.
8: As previsões indicam que será um El Niño de forte intensidade, há muito forte intensidade, mas não há motivo para pânico. Nós temos que nos prepararmos para fazer com que os impactos sejam os menores possíveis.
4: Na apresentação da Voz do Brasil, Mariana Jungmann e Nazi Brum.
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4: Empresas afetadas pelas tarifas anunciadas pelos Estados Unidos vão ter apoio da Agência Brasileira de Promoção de Exportações para encontrar novos mercados.
5: Para isso, a Apex vai implementar um plano de R$ 130 milhões, com foco na descoberta de novos parceiros comerciais.
4: A meta é chegar a países da União Europeia e países asiáticos.
6: A aplicação da tarifa de 25% sobre os produtos brasileiros, anunciada em 15 de julho, atinge 2.375 produtos. US$ 7,2 bilhões são impactados pelas novas tarifas. De acordo com a Agência Brasileira de Promoção de Exportações e Investimentos, o processo de busca por novos compradores internacionais vem sendo intensificado desde o ano passado, após as primeiras medidas tarifárias adotadas pelo mercado norte-americano. Atualmente, 72% das empresas brasileiras que vendem para os Estados Unidos já adotaram pelo menos mais um país de destino para as mercadorias. E já no início de agosto, a Apex Brasil deve apresentar um plano de diversificação de mercados, especialmente para os exportadores impactados pelo tarifaço, como detalha o presidente da Apex Brasil, Laudemir Miller.
9: Nós vamos anunciar um plano de 130 milhões em parceria com o setor privado, mas evidentemente que a implementação do acordo Mercosul-União Europeia, para que as empresas possam de fato aproveitar as oportunidades desse acordo, é um dos elementos centrais do nosso plano. Mas enfim, isso é importante, são os setores, né? Mas pegando pesadamente a indústria, né? Então o setor de móveis, o setor de cosméticos, o setor de plástico, o setor de calçados, enfim, esses setores que estão tendo esse impacto.
6: Laudemir Miller ressalta que outros destinos já estão mapeados, como os países da Ásia Central.
9: O mundo olha de um jeito diferente para o Brasil, de um país estável, um país democrático. Então, a gente está sendo demandado pelos países asiáticos. O Brasil abriu, até semana retrasada, 651 mercados. Então, imagina a oportunidade que nós temos.
6: O impacto das novas tarifas anunciadas pelos Estados Unidos varia de acordo com o setor e a região. São Paulo registra o maior impacto em valor absoluto, $3 bilhões. Já Santa Catarina tem o maior impacto proporcional, com 68% das exportações afetadas. Outra região afetada é o Paraná, estado que concentra 70% das exportações brasileiras de madeira para a construção civil americana. Reportagem Luciana Colares de Holanda.
5: O Brasil conta com o primeiro Banco Nacional de Antígenos para a resposta emergencial à febre aftosa.
4: A estrutura foi desenvolvida em parceria entre o Ministério da Agricultura e Pecuária, o Instituto de Tecnologia do Paraná e empresa privada.
7: O Banco Nacional de Antígenos integra a Estratégia Brasileira de Preparação para Eventuais Emergências Sanitárias relacionadas à febre aftosa e para manutenção da segurança sanitária da pecuária. A estrutura foi desenvolvida em parceria entre o Ministério da Agricultura e Pecuária, o Instituto de Tecnologia do Paraná e a empresa Biogênesis Bagó. A parceria foi formalizada nesta sexta-feira em Garim, na Argentina. O ministro da Agricultura e Pecuária, André de Paula, falou sobre a parceria.
10: Porque esse é um laboratório reconhecido internacionalmente e ele nos empresta a credibilidade que chega com isso. Esse também é um laboratório que atende a grandes mercados, a exemplo do que ocorre conosco.
7: O Banco Nacional de Antígenos mantém armazenados em condições de alta segurança antígenos dos sorotipos de interesse para o Brasil. Em caso de emergência sanitária, esse material permite iniciar a produção de vacinas em menor prazo, sem depender de fornecimento externo. O Brasil possui reconhecimento internacional como país livre de febre aftosa sem vacinação. O banco integra a Estratégia Nacional de Preparação para Emergências Sanitárias, juntamente com ações permanentes de vigilância e monitoramento da sanidade animal. Reportagem Thaís de Araújo.
5: São estudantes que se inscreveram no processo seletivo do programa Universidade para Todos, o ProUni.
4: O resultado da primeira chamada para o segundo semestre de 2026 já está disponível.
5: Os candidatos pré-selecionados têm até o dia 24 de julho para comprovar informações da inscrição junto às instituições de ensino.
11: O processo seletivo do programa Universidade para Todos, o ProUni, recebeu cerca de 530 mil inscrições para o segundo semestre de 2026. Ao todo, mais de 1 milhão e 100 mil estudantes participaram das duas edições do programa neste ano. Cada participante teve a opção de selecionar até duas opções de curso, instituição e turno, conforme as regras do edital. As bolsas integrais cobrem 100% do valor da mensalidade, enquanto as parciais correspondem a 50%. Os cursos com mais inscritos nesta etapa foram Medicina, Direito e Psicologia. Criado em 2004, o ProUni oferece bolsas de estudo em cursos de graduação e sequenciais de formação específica específica em instituições privadas de educação superior. Para a classificação dos candidatos, o programa utiliza as notas obtidas no Exame Nacional do Ensino Médio, o Enem. Em 2026, os dois processos seletivos somaram mais de 2 milhões de inscrições, realizadas por cerca de 1 milhão e 100 mil candidatos. O resultado da primeira chamada do ProUni já está disponível. Os candidatos pré-selecionados têm até 24 de julho para comprovar as informações da inscrição junto à instituição de ensino e apresentar a documentação exigida. O cronograma prevê a divulgação da segunda chamada em 5 de agosto. O resultado desta etapa será divulgado em 1º de setembro. Saiba mais em acessounico.mec.gov.br/ProUni. Reportagem Edinaldo Júnior.
4: E as inscrições para a formação continuada de escolas de tempo integral foram prorrogadas até o dia 24 de julho.
5: O curso é destinado a gestores escolares e coordenadores pedagógicos de instituições que ofertam essa modalidade de ensino.
4: Nos estados, no Distrito Federal e em municípios de maior porte, também podem se inscrever profissionais das redes de ensino que atuarão como multiplicadores na formação.
5: As orientações sobre a etapa das inscrições estão disponíveis na página de documentos do Ministério da Educação, no portal gov.br/mec.
4: O Ministério do Meio Ambiente e Mudança do Clima apresentou as projeções mais recentes para o fenômeno El Niño após a reunião técnica de monitoramento climático realizada esta semana.
5: O cenário prevê redução das chuvas em parte das regiões norte e centro-oeste e temperaturas acima da média em grande parte do país.
4: E também aumento do risco de incêndios florestais, especialmente na Amazônia, no Cerrado e na Caatinga.
5: Já para a região sul, a previsão é de chuvas acima da média.
4: Os efeitos do fenômeno climático devem se intensificar a partir de agosto, mas serão mais sentidos no fim deste ano, segundo o pesquisador Gilvan Sampaio, do Instituto Nacional de Pesquisas Espaciais, o INPE.
5: Eu conversei mais cedo com ele para saber mais sobre o que esperar do El Niño e como tem sido feito o monitoramento dele pelos órgãos técnicos do governo federal. Acompanhe. Doutor Gilvan Sampaio, é um prazer para a gente ter o senhor com a gente aqui na Voz do Brasil. Vamos começar falando dessas perspectivas para o El Niño esse ano? A gente deve começar a sentir os efeitos mais graves a partir da semana que vem? Como é que tá as previsões de chuvas intensas aí, especialmente para o sul do Brasil?
12: Bom, nós temos aí os impactos do El Niño, eles são gradativos ao longo dos próximos meses. Os primeiros impactos nós começamos a observar ao longo das próximas semanas. E nesse segundo semestre de 2026, o primeiro principal impacto está relacionado às chuvas no sul do Brasil, principalmente Rio Grande do Sul e Santa Catarina. Então há a tendência de chuvas mais volumosas, alguns períodos com chuvas intensas, mesmo porque o auge do fenômeno El Niño se dá normalmente no mês de dezembro. Então, entre novembro e janeiro, né, nós teremos o auge do fenômeno, que é quando nós observamos os principais impactos. Isso em relação às chuvas. Em relação à temperatura, aí sim, todo o Brasil, nós devemos ter, a partir do final do inverno e depois da primavera e verão, períodos com temperaturas mais altas do que a média histórica e, ao longo, principalmente da primavera e verão, alguns períodos com ondas de calor.
5: Pois é, eu ia até perguntar isso para o senhor, até o fim do ano, como é que eram as perspectivas, né? O senhor falou das chuvas mais intensas que devem começar no sul do Brasil e a seca, doutor Gilvan, a gente deve esperar também alguma seca atípica, em que regiões, como é que deve acontecer?
12: Em relação às secas, aí é mais no norte do Brasil, norte e leste da Amazônia e norte da região nordeste, onde ocorrem os impactos do El Niño em relação às secas, né? Ou chuvas abaixo da média. Só que esses impactos, diferente do que acontece no sul, que os impactos são a partir de agora, nós esperamos os impactos mais para o final do ano, começo do ano que vem. Né? Especialmente no norte e no leste da Amazônia, né? Nós devemos ter, a partir do final da primavera, déficits de chuvas. Não dá para qualificar ainda exatamente a severidade desse déficit de chuvas. Nós vamos tentar qualificar isso ao longo dos próximos meses. E no norte da região nordeste, que é a região semiárida, aí sim é somente em 2027, né? Porque o período chuvoso principal daquela região é de fevereiro a maio. Ela tem uma componente também associado ao Oceano Atlântico, então nós devemos aguardar mais para o final do ano para avaliar a possibilidade de secas no norte da região nordeste.
5: E aqui na região centro-oeste, alguma questão em especial?
12: O principal impacto do El Niño na região central do Brasil, que inclui a região centro-oeste, a região sudeste, o sul da região amazônica e o sul da região nordeste, é o aumento das temperaturas. Né? Não tem um impacto no volume de chuvas o El Niño nessas regiões, nessa região central. Portanto, o que tem que se prestar atenção nesse momento? Nós estamos no período seco da região. Essa região central do Brasil, o período seco normalmente se estende até meados de outubro, que é quando começam as chuvas mais frequentes e regulares. Com temperaturas altas, período seco, então isso faz com que a vegetação possa ficar mais seca. E aí a atenção maior é justamente com as queimadas, né? Porque com a vegetação mais seca, temperaturas mais altas, o potencial para a ocorrência de queimadas aumenta. Então esse é um ponto de atenção para os próximos meses na região central do Brasil.
5: Agora, o Instituto Nacional de Pesquisas Espaciais, o INPE, onde o senhor, inclusive, é pesquisador, está atuando com diversos órgãos federais no monitoramento do clima, justamente para a preparação de todos esses eventos que o senhor mencionou agora. A partir daí foi lançada uma plataforma, né, doutor Gilvan? Queria que o senhor falasse para a gente como é que funciona esse trabalho, quais são os órgãos envolvidos.
12: Nós fizemos um trabalho... Porque o que acontece? Quando ocorre um fenômeno como o El Niño, existem muitas fake news, né? Então nós juntamos os órgãos principais que monitoram o clima e meio ambiente no Brasil, que são o INPE, através do Centro de Previsão de Tempo e Estudos Climáticos, que é a instituição a qual pertenço, o Instituto Nacional de Meteorologia, a Defesa Civil Nacional, a Agência Nacional de Águas, o Serviço Geológico do Brasil e o CEMADEM. Então essas seis instituições, elas publicaram agora no mês de junho uma nota técnica, né, chamado Painel El Niño, onde nesse Painel El Niño nós avaliamos justamente a situação atual e o que nós esperamos para os diversos setores, por exemplo, a agricultura, para a defesa civil, a questão de desastres, a questão de águas, ao longo dos próximos meses. Esse Painel El Niño vai ser renovado a cada mês e essa é uma informação que vai auxiliar não somente a população, mas também os diversos setores e também os tomadores de decisão.
5: Principalmente aí as autoridades estaduais, municipais também, né, que vão poder se precaver de maneira mais específica, né?
12: Exatamente, porque existe inclusive algumas pessoas falando alguns termos até coloquiais do tipo, olha, vai ser um El Niño Godzilla. As previsões indicam que será um El Niño de forte intensidade, a muito forte intensidade, mas não há motivo para pânico. Nós temos que, obviamente, nos prepararmos para os impactos do El Niño. Os principais impactos do El Niño nós já sabemos, e aí acompanhar ao longo dos próximas semanas e meses, como é que será a evolução desse fenômeno para fazer com que os impactos sejam os menores possíveis.
5: O senhor tocou num ponto interessante aí, porque, de fato, o senhor até mencionou antes, né? Existem muitas fake news, e existe também algumas equiparações que são um pouco equivocadas que as pessoas fazem. Eu ouvi recentemente que era um furacão, que o El Niño era um furacão. E são eventos climáticos diferentes, né? Eu gostaria que o senhor ajudasse também um pouco aqui a explicar essa diferença, inclusive, de preparação, se fosse eventualmente um furacão, é diferente do que a gente vai viver com o El Niño. Se é necessário as pessoas fazerem, por exemplo, provisionamentos, estoque de comida, porque pode ter inundações ou secas extremas que falte comida. A gente vive uma situação nesse sentido? Qual é a diferença?
12: Não, bom, o El Niño é um fenômeno que nós já sabemos quais são os impactos vão ocorrendo dependendo da região. Por exemplo, no sul do Brasil nós sabemos que há a tendência de chuvas volumosas e chuvas intensas, né? Então, por exemplo, dizer que vai acontecer novamente um episódio como aquele de 2024 no Rio Grande do Sul, não dá para dizer com tanta antecedência. Mas existe a possibilidade dele ocorrer? Existe a possibilidade. Quando é que nós conseguimos prever? Nós conseguimos prever isso com no máximo aí 15 dias de antecedência. Né? Aquele episódio, por exemplo, de 2024, ele começou no comecinho de maio, final de abril, comecinho de maio. Os modelos meteorológicos, já na segunda quinzena de abril, indicavam um volume de chuvas muito expressivo para o Rio Grande do Sul. É óbvio que os modelos não conseguem dizer exatamente o volume que ocorreu, e foi um volume realmente muito extremo. Né? Então não há essa questão da população fazer estoques de alimentos, ou qualquer que seja o pânico associado. É claro que nós temos que nos preparar para os eventos extremos. Então, no caso de chuvas, tem que haver toda uma preparação, por exemplo, do poder público com limpeza de galerias, né? Eventualmente revisar sistemas de comportas, etc. No caso de secas, tem que haver toda uma preparação por conta da questão da água, né? Não é o momento de desperdiçar água, e aí eu estou falando do norte, do leste da Amazônia, do norte da região nordeste. Então tem que haver toda preparação para poupar ao máximo a água. Haja visto que o El Niño traz esse déficit de chuvas nessas regiões. Então é esse tipo de preparação. Agora, tem que haver uma preparação não só do cidadão, mas também do poder público, das instituições e todo o trabalho que tem que ser feito em função dos impactos do El Niño. O furacão, quando ocorre, é um evento muito extremo que ocorre num horizonte de horas, há poucos dias, né? O que dá para comparar são as chuvas intensas que deverão ocorrer no Rio Grande do Sul e Santa Catarina principalmente. Então é tomar cuidado em relação a esses episódios extremos no Rio Grande do Sul ao longo dos próximos meses.
5: Muito bem, nós conversamos com o Gilvan Sampaio, pesquisador do Instituto Nacional de Pesquisas Espaciais, o INPE. Muito obrigada, pesquisador, pela sua entrevista aqui à Voz do Brasil.
12: Muito obrigado.
4: A Defesa Civil Nacional reconheceu hoje a situação de emergência em mais de 23 cidades atingidas por desastres.
5: Entre as cidades contempladas, há municípios que enfrentam a estiagem e a seca, enquanto outros foram atingidos por fortes chuvas.
4: As cidades ficam nos estados da Bahia, Ceará, Minas Gerais, Paraíba, Paraná, Pernambuco, Rio Grande do Norte, Rio Grande do Sul e Santa Catarina.
5: Cidades com o reconhecimento federal de situação de emergência ou estado de calamidade pública podem solicitar apoio financeiro por meio do sistema integrado de informações sobre desastres.
4: O período de seca em várias regiões do Brasil traz o surgimento de praias de água doce, que viram pontos de lazer e comércio.
5: Mas você sabia que para realizar eventos ou montar estruturas nesses locais é preciso autorização do governo federal?
4: Quem traz os detalhes sobre essas regras é Uriel Ricardo.
13: No Brasil, existem praias que se formam temporariamente durante alguns meses do ano. Você já ouviu falar sobre as praias fluviais ou praias de água doce? Elas surgem quando a estiagem reduz o nível dos rios e expõe bancos de areia e trechos das margens, que passam a receber visitantes, estruturas de lazer, eventos e atividades comerciais. Quando essas praias estão localizadas em rios federais, a instalação de estruturas, eventos, atividades econômicas e outros tipos de intervenções dependem de autorização do governo federal. Os rios federais são aqueles que atravessam mais de um estado e as áreas banhadas por eles são patrimônio da União. Por isso, é necessário ter permissão de uso para explorar esses espaços, conforme explica André Luiz Nunes, coordenador-geral de gestão de territórios costeiros e marginais da Secretaria de Patrimônio da União, a SPU.
14: A permissão de uso serve para eventos de curta duração, de natureza recreativa, esportiva, cultural e religiosa. Então, para qualquer uso privativo dessas áreas, tem que ser autorizado pela União, né? E além de outras licenças lá, não dispensa licença ambiental, licença do município.
13: As orientações sobre a permissão de uso se aplicam a qualquer praia formada em rios federais, especialmente nos estados de Tocantins, Goiás, Pará, Amazonas, Mato Grosso do Sul, Maranhão, Amapá e Mato Grosso. No Tocantins, por exemplo, há a formação de praias sazonais em Porto Nacional, Luzimangues e várias outras cidades. A capital do estado, Palmas, também conta com praias como a Graciosa, a Praia do Prata e a Praia do Caju. A permissão de uso pode ser solicitada por municípios, pessoas físicas ou empresas. No caso de particulares, também é necessário ter as devidas licenças locais. Mas atenção, a autorização só vale para eventos de curta duração, como detalha André Luiz Nunes.
14: A permissão de uso para eventos de curta duração de até 90 dias, incluída a construção e a desocupação da área, ou tu pode, querendo lá, sendo necessário, prorrogar isso por mais 90 dias.
13: Quem pretende solicitar a permissão de uso pode procurar a Superintendência do Patrimônio da União no respectivo estado. Os formulários estão disponíveis na página da SPU no portal gov.br. Também é possível obter informações pelo telefone 0800-978-9005. O canal recebe ainda comunicações sobre restrições de acesso às praias, ocupação irregular, acúmulo de lixo e problemas ambientais ou sanitários. Para quem pretende aproveitar as praias fluviais, a orientação é colaborar com a preservação desses espaços, descartar o lixo nos locais adequados, respeitar a sinalização, evitar fogueiras e preservar a fauna e a vegetação local. Reportagem Uriel Ricardo.
5: Desde o início da semana, a ANP, Agência Nacional de Petróleo, Gás Natural e Biocombustíveis, realizou 268 ações com foco no combate a preços abusivos de combustíveis em 14 estados.
4: Foram aplicados 14 autos de infração por não cumprimento de envio de documentos para avaliação dos preços.
5: Isso porque nessas ações, a agência também coleta informações a partir das notas fiscais fornecidas pelos postos de aquisição dos combustíveis.
4: Esses dados são analisados pela ANP e em casos de caracterização de preços abusivos, podem ser geradas autuações, processos administrativos e multas.
5: O valor das multas varia de 50 mil a 500 milhões de reais, dependendo da gravidade do caso.
4: Lembrando que denúncias sobre irregularidades no mercado de combustíveis podem ser enviadas à ANP por meio do telefone 0800-970-0267.
5: Foram as notícias do governo federal.
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4: Fique agora com as notícias do Poder Judiciário e do Congresso Nacional. Uma boa noite e um bom fim de semana.
5: A gente volta segunda-feira. Boa noite.
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15: Conselho Nacional de Justiça está com inscrições abertas para o Prêmio Pena Justa de Jornalismo e Comunicação.
16: Paciente ressarcido por erro em cirurgia odontológica não pode exigir também o custeio de nova operação.
15: Justiça determina que o Hospital Público em Belém, no Pará, retome atendimento à pessoa com autismo.
16: Boa noite, eu sou Marcela Luiza.
15: E eu sou Walter Lima.
16: Estão abertas até 17 de agosto as inscrições para a primeira edição do Prêmio Pena Justa CNJ de Jornalismo e Comunicação.
15: A iniciativa reconhece trabalhos que contribuam para ampliar o debate sobre o sistema penal brasileiro. Marcelo Della Libera.
17: O plano foi criado após o Supremo Tribunal Federal reconhecer em 2023 que o sistema prisional brasileiro vive um estado de coisas inconstitucional. Para enfrentar esse cenário, a Corte determinou a elaboração de um plano nacional para reorganizar a execução penal, coordenado pelo CNJ. Quem explica é Luiz Lanfred, coordenador do Departamento de Monitoramento e Fiscalização do Sistema Carcerário e do Sistema de Execução de Medidas Socioeducativas do CNJ.
18: Então, assinou ao Poder Judiciário, ao Poder Executivo, à Academia, às instâncias da sociedade civil, que se reunissem e pudessem, então, chegar a um consenso sobre ações que pudessem ressignificar esse sistema prisional.
17: O prêmio contempla produções em texto, áudio, vídeo e fotografia. As inscrições são gratuitas e seguem abertas até às 23 horas e 59 minutos do dia 17 de agosto. O regulamento do plano está disponível no site fazendojustiça.org.br.
16: Paciente pode receber de volta valor pago e indenização ação por danos morais e estéticos no caso de erro em cirurgia odontológica.
15: Mas, segundo o STJ, se escolhe desfazer o contrato e obter a restituição, não pode exigir também que os profissionais paguem outra cirurgia feita por terceiro. Fátima Uchoa.
19: Em ação de reparação por danos materiais, morais e estéticos, um paciente afirmou ter ficado com assimetria facial após cirurgia odontológica. O Tribunal de Justiça do Rio de Janeiro reformou a sentença e condenou os profissionais a restituírem o valor gasto no procedimento, custear nova cirurgia reparadora e pagar indenização por danos morais e estéticos. A terceira turma do STJ afastou a obrigação de os dentistas pagarem a nova cirurgia, mas manteve os demais pontos. Segundo a relatora ministra Nancy Andrighi, acumular os pedidos de restituição do valor pago pela primeira cirurgia e o custeio de uma nova geraria enriquecimento sem causa, o que é proibido por lei.
16: TST garante direitos de radialista a uma diretora de imagem que trabalhava em uma instituição de ensino à distância em Londrina, no Paraná.
15: A decisão reforça a proteção dos direitos da categoria. Mila Amaral.
20: A decisão foi da terceira turma do TST. O colegiado entendeu que, mesmo sem ser uma emissora de rádio ou TV, a faculdade usava a transmissão ao vivo pela internet e via satélite. Por isso, a profissional deve ser enquadrada assim como radialista. Com o reconhecimento, ela terá direito à jornada de 6 horas diárias e ao pagamento de horas extras, além de adicional por acúmulo de função. O relator do caso, ministro Alberto Balazeiro, reforçou na decisão que a lei protege quem exerce funções típicas de radialista, independente da atividade principal da empresa.
16: Justiça determina que o Hospital Público em Belém, no Pará, retome atendimento a pessoas com autismo.
15: O hospital tem 30 dias para regularizar o atendimento, sob pena de multa diária de R$10 mil. Sabrine Menezes.
21: De acordo com o Ministério Público Federal, o Hospital Betina Ferro paralisou o atendimento de pacientes com autismo que não possuem também outras comorbidades ou doenças raras. Além disso, a unidade de saúde também está recusando novos pacientes com o transtorno do espectro autista enviados pela regulação municipal. Na decisão, a justiça acolheu os argumentos do MPF de que a restrição viola os princípios da universalidade, integralidade e equidade do Sistema Único de Saúde e os direitos das pessoas com deficiência.
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16: Uma boa noite.
15: Bom fim de semana e até segunda-feira.
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16: Está no ar o Jornal do Senado.
22: Eu sou Paula Groba.
23: E eu sou Ricardo Nakaoka.
22: E estes são os destaques de hoje do Jornal do Senado, que começa agora.
23: Sugestão popular que destina fundo eleitoral a calamidades públicas vira projeto.
22: Regularização de lotes de igrejas pode ser simplificada.
23: Senado terá esforço concentrado em agosto e setembro.
22: Boa noite.
23: Boa noite.
22: Uma sugestão apresentada por um cidadão pode mudar o destino de parte dos recursos dos fundos eleitoral e partidário.
23: A Comissão de Direitos Humanos aprovou a proposta que autoriza o uso desse dinheiro em ações de enfrentamento a calamidades públicas. Os detalhes com Patrícia Oliveira.
24: Os partidos políticos poderão renunciar aos recursos totais ou parciais do fundo partidário ou do Fundo Especial de Financiamento de Campanha e direcionar esse dinheiro ao Tesouro para custear despesas em situações de calamidade, como enchentes, deslizamentos ou outras emergências reconhecidas pelo poder público. A sugestão é de um cidadão de Santa Catarina que recebeu mais de 20 mil apoios online e foi aprovada na Comissão de Direitos Humanos. A ideia surgiu em 2020, durante a pandemia de Covid-19, e defendia o uso desses recursos para reforçar os gastos com a saúde. Como a emergência sanitária já terminou, o relator senador Márcio Bittar, do PL do Acre, adaptou a proposta. O relatório, lido pelo senador astronauta Marcos Pontes, do PL de São Paulo, cria uma regra permanente para todas as situações de crise, evitando que seja necessário aprovar uma nova lei sempre que ocorrer uma calamidade.
1: E fortalecer a resposta ao poder público a emergências de natureza sanitária, econômica, social e ambiental.
24: Com a aprovação, a sugestão legislativa vira projeto de lei e segue para a análise das comissões e do plenário do Senado.
22: A Comissão de Segurança Pública aprovou uma iniciativa que aumenta as penas para crimes de furto, roubo de câmeras de vigilância e sistemas de monitoramento eletrônico.
23: A proposta, que seguiu para a Comissão de Constituição e Justiça, também pune a receptação e a interrupção de serviços de vídeo monitoramento remoto. Repórter Bruno Lourenço.
2: O relator, senador Wilder Moraes, do PL de Goiás, defendeu a necessidade de endurecer a resposta penal para esse crime em virtude das consequências sofridas pela população.
6: As câmeras de vigilância utilizada por empresas privadas geralmente possuem infraestruturas conectadas à rede elétrica, sistema de armazenamento em nuvens e comunicação de dados em tempo real. Quando subtraídas, além da perda material, há comprometimento imediato na integridade dos dados coletados, da continuidade do serviço de segurança e da resposta à ocorrência por elas registrada.
2: De acordo com o projeto de lei aprovado na Comissão de Segurança Pública, o furto de câmeras ou itens de monitoramento eletrônico instalados em vias públicas ou áreas privadas com acesso ao público passará a ser punido com reclusão de 2 a 8 anos e multa. O texto estabelece ainda que quem receptar esses aparelhos, sabendo de sua origem criminosa, terá a punição em dobro. A proposta também pune quem sabota ou interrompe os serviços de vídeo monitoramento remoto de forma intencional.
22: E a Comissão de Constituição e Justiça pode votar o projeto que trata da simplificação da regularização de lotes de igrejas.
23: Pelo texto, essas instituições poderão ter seus lotes regularizados por meio do REURB, o programa que regulariza assentamentos urbanos informais. Mais informações na reportagem de César Mendes.
8: Enviado à análise da CCJ, o projeto do deputado Dr. Jaziel, do PL do Ceará, permite que instituições religiosas, de assistência social e entidades sem fins lucrativos façam uso de procedimento simplificado para obter o título de propriedade de terrenos públicos ou privados. Instituído por lei em 2017, a ferramenta, chamada de REURB, é uma política pública voltada à regularização de áreas urbanas ocupadas informalmente, permitindo que alguns tipos de ocupantes tenham acesso ao título de propriedade, a serviços públicos essenciais e à segurança jurídica do proprietário. Relatora da proposta na Comissão de Assuntos Sociais, a senadora Damares Alves, do Republicanos do Distrito Federal, disse que muitas dessas entidades ocupam áreas consolidadas há anos, mas a falta de documentação dificulta os investimentos e a continuidade dos serviços prestados à população.
9: A regularização fundiária constitui um importante instrumento de promoção da segurança jurídica, da ordenação territorial e da função social da propriedade. Desde a edição da Lei 13.465 de 2017, o ordenamento jurídico passou a contar com mecanismos mais ágeis para enfrentar situações consolidadas de informalidade urbana, conciliando o direito à moradia, a segurança das relações jurídicas e o planejamento da cidade. Nesse contexto, revela-se oportuno o aperfeiçoamento contínuo dos instrumentos previstos na legislação.
8: O texto inova ao prever que a regularização seja feita para um único imóvel isolado, sem a necessidade de abranger os lotes vizinhos, além de permitir que técnicos industriais e agrícolas validem as informações técnicas do processo, de forma a agilizar o trabalho nos cartórios.
22: E o Senado Federal terá 2 semanas de esforço concentrado em agosto e setembro. O presidente do Senado, Davi Alcolumbre, anunciou a medida e informou que as atividades serão concentradas entre os dias 10 e 14 de agosto e 31 de agosto e 3 de setembro.
23: Alcolumbre enfatizou que é fundamental que o Senado Federal, a Câmara dos Deputados e o Congresso Nacional se organizem para conciliar as deliberações legislativas necessárias durante o processo eleitoral. Ele ressaltou ainda que a iniciativa foi acordada com o presidente da Câmara dos Deputados, Hugo Mota, e que a intenção é garantir a aprovação de propostas pelas duas casas legislativas na mesma semana.
7: Que o calendário é exatamente o mesmo que será adotado pela Câmara dos Deputados, permitindo que o Congresso Nacional funcione em plenitude e de modo eficiente e harmônico neste período eleitoral.
22: As férias de julho oferecem uma oportunidade para conhecer de perto o Congresso Nacional e, desta vez, de forma diferente.
23: O programa Visite o Congresso preparou uma programação especial entre os dias 18 de julho e 2 de agosto, com experiências imersivas, apresentações teatrais e atividades educativas para crianças e adultos. Os detalhes na reportagem de Yasmin Rodrigues.
10: Durante as férias de julho, o Congresso Nacional prepara uma programação especial para receber cidadãos de todo o país. Entre os dias 18 de julho e 2 de agosto, o programa Visite o Congresso funcionará todos os dias da semana, com visitas gratuitas e sem necessidade de agendamento. Em entrevista à Rádio Senado, Fábio Duarte, coordenador de visitação do Senado Federal, listou as novidades que o público vai encontrar nesse período.
11: O visitante terá a possibilidade de conhecer uma apresentação teatral em homenagem aos 200 anos da Câmara dos Deputados e do Senado Federal. Essa apresentação teatral acontece em espaços diferentes do roteiro e apresenta personagens históricos. Além disso, temos o Visita 360, que é uma experiência imersiva que usa óculos de realidade virtual. A gente tem a apresentação do filme Eunice, a primeira senadora. Teremos também programação infantil, com atividades lúdicas no espaço plenarinho que acontece no Salão Negro do Congresso Nacional.
10: A programação completa, com os horários e as atividades específicas, está disponível para consulta em senado.leg.br/visitação, sem cedilha e sem o tio.
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23: Com edição de Paula Groba e trabalhos técnicos de João Lira, o Jornal do Senado fica por aqui. Acompanhe agora as notícias do Tribunal de Contas da União e da Câmara dos Deputados. Boa noite.
22: Boa noite e um bom fim de semana.
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25: O Tribunal de Contas da União lançou um novo portal para ampliar a transparência sobre o uso da inteligência artificial no setor público. A plataforma mostra como o TCU utiliza essa tecnologia em auditorias, atividades internas e serviços prestados à sociedade. O site reúne informações sobre as ferramentas de inteligência artificial em uso, os resultados alcançados e as regras adotadas para garantir o uso responsável da tecnologia. Também apresenta medidas de segurança, governança e proteção de dados. O objetivo é compartilhar experiências, estimular boas práticas e apoiar outros órgãos públicos a usarem a tecnologia com transparência, ética e responsabilidade. O portal é aberto ao público e pode ser consultado por gestores, pesquisadores, estudantes e qualquer cidadão interessado. Saiba mais em tcu.gov.br.
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26: Câmara aprova medidas provisórias com verba para emergência climática.
27: Mota anuncia acordo com o governo sobre dívidas dos produtores rurais.
26: Parlamentares autorizam o uso de elementos tradicionais em fotos oficiais.
27: Plenário suspende prescrição de pena para condenado que estiver foragido.
26: Boa noite. A Câmara aprovou a suspensão da prescrição da pena para condenados que estiverem foragidos.
27: Atualmente, se o condenado não voltar para a cadeia, existe o risco de o prazo de punição acabar sem que ele termine de cumprir a pena. A reportagem é de Daniele Lessa.
28: O plenário da Câmara aprovou o projeto que suspende a contagem do tempo de prescrição da pena de um crime no período em que o condenado estiver foragido ou quando tiver a liberdade condicional revogada. Prescrição é quando o Estado Estado perde o poder de punir o condenado e o prazo para isso varia de acordo com o crime cometido. Hoje, quando o condenado foge, o prazo para a prescrição continua a ser contado normalmente e só zera quando ele é recapturado. Se o condenado não voltar para a cadeia, existe o risco de o prazo de punição acabar. O projeto, apresentado pelo deputado Kim Kataguiri, do Missão de São Paulo, altera o Código Penal para deixar claro que o prazo para a prescrição deixa de ser contado enquanto o condenado estiver foragido. Para justificar a proposta, ele argumentou que hoje a lei premia quem afronta a justiça e penaliza o detento que cumpre integralmente sua pena.
3: O que a gente está fazendo agora é uma coisa muito simples. Você foi condenado, você fugiu, você perdeu o direito à prescrição. O crime não vai prescrever enquanto você estiver foragido, que é o óbvio, senão você está premiando, você está estimulando o sujeito a fugir, porque se ele for competente na sua fuga, não for pego num determinado período de tempo, que vai depender do crime que ele cometeu, ele pode voltar como se nada tivesse acontecido.
28: O projeto recebeu parecer favorável do relator, deputado Alberto Fraga, do PL do Distrito Federal. Ele argumentou que a proposta corrige uma distorção ao impedir que a fuga seja usada como caminho para escapar do cumprimento da pena. A deputada Adriana Ventura, do Novo de São Paulo, disse que o texto aprovado torna o cumprimento da pena mais eficaz.
4: Que a partir do momento que esse projeto impede que a fuga de condenado gere benefício indireto, né, decorrente de decurso de tempo, e reforça a efetividade da execução penal.
28: A mesma regra valerá no caso de revogação da liberdade condicional, que acontece quando a pessoa condenada recebe autorização para cumprir o restante da pena em liberdade. Se o benefício for revogado, a prescrição também ficará suspensa até a captura ou a reapresentação do condenado. O projeto que suspende a contagem do tempo de prescrição de um crime no período em que o condenado estiver foragido ou perder a liberdade condicional, agora será analisado no Senado. Da Rádio Câmara de Brasília, com informações de Antônio Vital, Daniele Lessa.
5: Segurança Pública.
13: Chico Alencar, do PSOL do Rio de Janeiro, parabeniza a Polícia Federal pelo indiciamento de 48 suspeitos de envolvimento em fraudes contra aposentados no INSS. Na opinião do deputado, as investigações revelaram uma atuação isenta e profunda da instituição.
17: Chico Alencar repudia o uso de falsas entidades rurais para aplicar golpes e desviar recursos públicos destinados à Previdência. O parlamentar também celebra a devolução de mais de 3 bilhões de reais aos aposentados lesados.
13: Kim Kataguiri, do Missão de São Paulo, critica projeto que criminaliza a misoginia. O deputado acredita que a proposta confunde o enfrentamento à violência contra mulheres com gírias e piadas usadas por jovens nas redes sociais.
17: Kim Kataguiri defende que o debate sobre proteção às mulheres priorize punições mais duras para crimes hediondos e feminicídio. Ele também critica o fato de partidos de esquerda serem contrários à redução da maioridade penal e ao endurecimento das regras de execução penal.
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5: Justiça.
13: Adriana Ventura, do Novo de São Paulo, critica os salários do judiciário que ultrapassam o teto constitucional e cobra o fim dos chamados penduricalhos. Ela cita que mais de 600 juízes furaram o limite em maio, com pagamentos que chegaram a R$500 mil em um único mês.
17: Para Adriana Ventura, as gratificações tornam o judiciário brasileiro o mais caro do mundo e ofendem a realidade dos que vivem com um salário mínimo. A parlamentar contesta a defesa desses benefícios e cobra respeito ao dinheiro pago pelos contribuintes.
5: Presidência.
26: O presidente Hugo Mota anunciou acordo com o governo sobre as dívidas dos produtores rurais. O repórter Luiz Gustavo Xavier acompanhou as entrevistas após o encontro.
0: O presidente da Câmara, Hugo Mota, anunciou que foi fechado um acordo entre o governo, representantes do setor e a Frente Parlamentar Agropecuária sobre a renegociação de dívidas de produtores rurais. Um dos pontos do acordo é que o projeto que tratava do tema não será votado e que o governo vai encaminhar uma medida provisória abrangendo os termos do acordo. De acordo com o Ministério da Fazenda, serão aproximadamente 100 bilhões de reais em dívidas renegociadas. Participaram da reunião os ministros da Fazenda, Dario Durigan, das Relações Institucionais, José Guimarães, o líder do governo, deputado Paulo Pimenta, do PT do Rio Grande do Sul, o deputado Arnaldo Jardim, do Cidadania de São Paulo, e a senadora Tereza Cristina, do PP do Mato Grosso do Sul, integrantes da Frente Parlamentar Agropecuária. O presidente Hugo Mota explicou as medidas.
1: No intuito de podermos anunciar o acordo feito em relação ao projeto do endividamento dos produtores rurais do nosso país. Quero registrar que essa matéria foi colocada em votação na Câmara dos Deputados há um ano atrás, um dia antes do recesso parlamentar, e durante todo esse ano, no Senado Federal principalmente, foi travada uma negociação que se buscava com o governo alterar os pontos que foram aprovados na Câmara no intuito de poder ser mais abrangente no que diz respeito a essa renegociação.
0: O líder do governo, deputado Paulo Pimenta, ressaltou ainda que a MP vai suspender o pagamento dessas dívidas por 30 dias. Já o ministro das Relações Institucionais, José Guimarães, afirmou que o acordo é resultado de uma regra que tem se mostrado eficaz na Câmara, que são o diálogo e a negociação. Segundo ele, os temas mais polêmicos têm sido conduzidos por meio da construção de consensos amplos. O deputado também destacou o papel do presidente da Câmara na articulação do entendimento e ressaltou que o resultado foi fruto de uma construção coletiva. Da Rádio Câmara de Brasília, Luiz Gustavo Xavier.
6: Trabalho.
27: Pastor Henrique Vieira, do PSOL do Rio de Janeiro, cobra aprovação pelo Senado da proposta de emenda à Constituição que acaba com a escala de trabalho 6x1. Ele reforça que a Câmara já cumpriu seu papel e o Executivo espera os senadores para sancionar a matéria.
26: Pastor Henrique Vieira argumenta que o atraso imposto pelo Senado vai na contramão dos anseios dos trabalhadores, já que a proposta tem o apoio de 70% da população. O deputado pede prioridade na votação do texto para garantir mais dignidade ao povo.
6: Desenvolvimento regional.
27: Porto Piauí, no município de Luiz Correia, iniciou oficialmente suas operações de exportação com envio de minério de ferro de Piripiri diretamente para a China. Flávio Nogueira, do PT, celebra um marco, ressaltando que a nova rota vai impulsionar a economia do Nordeste.
26: De acordo com Flávio Nogueira, serão 200 quilômetros a menos que o trajeto rodoviário utilizado antes para escoar a produção até o Ceará. A operação da empresa Lion Mining inaugura a nova era com a expectativa de exportar grãos para o mercado mundial em breve.
6: Economia.
27: O plenário da Câmara aprovou 6 medidas provisórias com recursos para emergências causadas por desastres climáticos e para evitar aumento no preço do gás de cozinha. O repórter Antônio Vital acompanhou as votações.
15: Na véspera do início do recesso parlamentar do meio do ano, o plenário da Câmara aprovou 6 medidas provisórias que autorizam o uso de recursos públicos não previstos no orçamento desse ano para ações emergenciais, como combate a efeitos de desastres climáticos e para evitar aumento do preço do gás de cozinha. Uma das medidas provisórias aprovadas prevê subvenção econômica de 330 milhões de reais para empresas importadoras de gás liquefeito de petróleo, o gás de cozinha. Subvenção é quando o governo repassa dinheiro para as empresas, ou para estimular a atividade econômica ou para enfrentar os efeitos de crises climáticas ou conflitos internacionais. Nesse caso, a subvenção foi necessária para evitar que o aumento do preço internacional do petróleo seja repassado aos consumidores. Outra medida provisória abre crédito extraordinário de 20 milhões de reais para recuperar os estragos causados pelo tornado que atingiu municípios do Paraná em novembro do ano passado. A medida foi aprovada de maneira simbólica, com apoio inclusive da oposição, como a deputada Adriana Ventura, do Novo de São Paulo.
16: Que esse crédito tem por objetivo atender a situação de destruição nos municípios de Guarapuava, Quedas do Iguaçu e Rio Bonito do Iguaçu, no Paraná, por conta das famílias assentadas que foram atingidas. Realmente, a gente acha que é um crédito necessário, a gente tem que atender e dar suporte a essas famílias.
15: Também foi aprovada a medida provisória que autoriza o uso de 285 milhões de reais para financiar ações de recuperação em municípios atingidos por desastres climáticos no Brasil. O dinheiro é destinado à Defesa Civil. Segundo o Sistema Integrado de Informações sobre Desastres, os meses de janeiro e fevereiro foram marcados por eventos climáticos severos que afetaram diretamente cerca de 2 milhões de pessoas, deixando mais de 70 mil desalojados ou desabrigados em 733 municípios de todas as regiões. Outra medida provisória aprovada libera 75,3 milhões de reais em auxílio financeiro para 10 mil famílias da região da Zona da Mata, no sudeste de Minas Gerais, atingida por enchentes no início do ano. Também foi aprovada a medida provisória que abre crédito extraordinário de 49 milhões para o

0: Ainda a medida provisória que libera 337 milhões de reais para combate a incêndios. Os recursos são destinados ao IBAMA e ao Instituto Chico Mendes de Conservação da Biodiversidade, o ICMBio, e atendem decisões do Supremo Tribunal Federal em ações que cobram providências do governo contra o aumento de incêndios florestais na época da seca. Todas as medidas provisórias foram enviadas para análise do Senado. Da Rádio Câmara, de Brasília, Antônio Vital.
1: Política. Rodrigo Hollenberg, do PSB do Distrito Federal, faz um balanço do seu mandato parlamentar. Ele destaca a autoria de 23 projetos, como o que aumenta o limite de faturamento anual dos microempreendedores individuais.
2: O parlamentar ressalta o envio de emendas para hospitais, universidade pública e instituições de pesquisa locais. Rodrigo Hollenberg defendeu também proposta de sua autoria que proíbe o funcionamento de plataformas de apostas em território nacional.
1: Raimundo, do PT do Rio de Janeiro, cobra esclarecimento sobre o crescimento patrimonial do senador Flávio Bolsonaro, que, segundo notícias recentes, ultrapassaria os 600 milhões de reais. O deputado questiona a origem dessa quantia e exige uma apuração rigorosa dos fatos.
2: Na visão de Raimond, é preciso investigar se o montante está relacionado a articulações com grupos criminosos e esquemas de corrupção. Para ele, o esclarecimento sobre a origem dos recursos é fundamental para a moralidade pública.
3: Direitos Humanos.
1: Leonardo Gadelha, do Podemos da Paraíba, alerta que o Brasil precisa se preparar para a transição demográfica, com o envelhecimento da população. Ele observa que as cidades e a legislação nacional precisam de adaptações estruturais para acolher de forma digna o público idoso.
2: De acordo com Leonardo Gadelha, é importante manter as pessoas idosas ativas e integradas ao mercado de trabalho. Para o parlamentar, aproveitar a plena capacidade física e cognitiva desse público traz benefícios sociais e econômicos ao país.
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3: Votação.
1: A Câmara aprova o uso de elementos tradicionais em fotos de documentos oficiais. A repórter Daniele Lessa acompanhou a votação.
8: O plenário da Câmara aprovou o projeto que garante a povos indígenas e demais povos tradicionais o direito de usar elementos culturais, étnicos ou religiosos em fotografias de documentos oficiais. Entre os exemplos previstos estão o cocar indígena, o turbante dos povos de matriz africana e outros elementos étnicos, culturais e religiosos. O projeto, que foi apresentado pela deputada Célia Chacriabá, do PSOL de Minas Gerais, diz que a autorização valerá para documentos oficiais de identificação, como carteira de identidade, carteira de habilitação, passaporte e carteira de trabalho. Na prática, a proposta busca evitar que pessoas sejam obrigadas a retirar símbolos de sua cultura ou religião para tirar fotos para documentos. A única exigência é que o elemento usado não impeça o reconhecimento da fisionomia da pessoa. A relatora no plenário, deputada Sônia Guajajara, do PSOL de São Paulo, lembrou uma situação em que uma mulher negra escutou que só poderia tirar foto para a carteira de habilitação usando o seu turbante se apresentasse uma carta da sua mãe de santo ou um documento comprovando que tinha câncer. A deputada disse que é preciso impedir que episódios como esse se repitam e que usar esses elementos em fotos oficiais é ter o direito e a liberdade de viver de acordo com crenças pessoais.
9: São expressões visuais de culturas e tradições, como o cocá indígena, que representa a relação com a natureza e com os animais, o vínculo espiritual com a terra e os antepassados. Assegurar aos povos indígenas, aos afro-brasileiros e demais povos tradicionais, o uso em documentos oficiais de símbolos de sua comunidade é assegurar a dignidade humana.
8: Segundo a relatora Sônia Guajajara, a proposta deixa expressa

0: Acesso em lei, um direito que já deveria ser garantido pela Constituição, que protege a liberdade religiosa, e por convenções internacionais assumidas pelo Brasil. Ao defender o projeto, o deputado Wildo Rocha, do MDB do Maranhão, disse que esses elementos, como o cocar e o turbante, valorizam a cultura do país.
1: Isso promove a cultura brasileira, isso é respeito à cultura indígena, é respeito aos povos originários.
0: Alguns deputados no plenário disseram que seria incoerente exigir que as pessoas tirem óculos e enfeites para fotos de documentos e, ao mesmo tempo, permitir o uso de elementos tradicionais. O deputado Alberto Fraga, do PL do Distrito Federal, defendeu que a proposta também poderia incluir a autorização de uso desses objetos pessoais nas fotografias. O projeto que autoriza o uso de elementos tradicionais em fotos de documentos oficiais agora será analisado no Senado. Da Rádio Câmara de Brasília, Daniele Lessa.
2: Cultura. A Câmara aprovou o projeto que reconhece o hip-hop como manifestação da cultura nacional. Inácio Arruda, do PCdoB do Ceará, destaca que o movimento representa a cultura popular das periferias e a voz de trabalhadores e jovens que buscam melhores condições de vida.
3: Inácio Arruda compara a força poética do hip-hop ao repente e aos cantadores de viola do Brasil profundo. Ele acredita que o movimento se consolida como um pilar do desenvolvimento social e de geração de riqueza econômica nas comunidades brasileiras.
2: Termina agora o Jornal Câmara dos Deputados, produzido pela Rádio Câmara, com trabalhos técnicos de Wellington Teles e apresentação de Val Monteiro e Márcio Aquilissardi. Uma boa noite para você.
3: A Voz do Brasil volta na segunda-feira. Boa noite e bom fim de semana.
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0: 21, uma ótima noite pra você. 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
5: Começando mais um É Bailão na Momento FM. Que sua noite seja maravilhosa, especial, porque sextou, galera. Sexta-feira, 17 de julho de 2026. Momento FM, é bailão. 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Manda mensagem pra gente, 991237132, nosso WhatsApp.
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5: Vambora, vambora, sua alegria na sua noite. Fala, Jonathan. Ligadaço com a gente aí, garoto. Abraço, abraço, tamo junto. Nosso colega Jonathan.

0: É sucesso, papai.
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4: Muito bem! Abraço lá pra turma da Stop Pneus. Galera sempre curtindo a gente. O pessoal tá no churrasquinho hoje, olha só. Ouvindo a momento, João, Chico, Matheus e o Thiago.
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4: Turma aí da Stop Pneus. Valeu, Jonathan. Tamo junto.
6: Salve pra todos os loucos apaixonados que estão aí com a gente.

0: Apaixonado! Brilhação e o Negão na programação da Momento FM é Bailão, meu filho! Já tem mais participação aqui, né? Falei o nome do João aí, ô Jonathan. Só não sabia que era açougueiro do Máxima Express, né? Tá lá o João, Chico, Matheus, Thiago. Tudo bem, curtindo a gente, pessoal da Stop Pneus no churrasquinho. O João é açougueiro do Máxima Express, olha só. Não sabia. Abraço pra turma. Tamo junto. Deixa eu atender o Rivelino aqui. Deixa eu ver se é do meu horário. Fala aí, garoto!
1: Esse é meu amigo Mancha, Priva Porlecá. Toca pra nós aí uma Champion, 25 anos. E no túnel do tempo aí, um Flash Dance Irene Cari.
0: Deixa comigo.
1: Por atender, só agradece. Bom programa, bom final de semana aí, meu amigo.
0: Valeu, Rivelino! Curto do som! E o Alessandro Turra.
2: Bora fazer festa que é ponto do som!
0: É Bailão na Momento FM. Vem junto! 8:12.

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2: Rivelino ligado com a gente. 8h16 é bailão na Momento FM da Força. 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

0: Sextou, galera, é só alegria e energia positiva, é bailão por aqui no momento. Champion, 25 anos.
1: Não tenho tempo a
0: ver. É 25 anos com você, 25 anos de sucesso. Champion lá pro Rivelino. Ótima noite, seguimos. A programação é bailão na força, Mercadinho Conveniência, ainda com a gente, Kiss Motel. Para participar é o 991237132. A número 1, Xanxerê. 8h22, na força, Mercadinho Conveniência, continuamos. Seguimos em frente, que atrás vem gente, mas olha só. 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
0: Estamos de volta, é bailão na Momento FM. Abracei pra você, ótima noite, eu sou Mancha, te fazendo companhia. Juntos, você de lá e de cá até a meia-noite, aquela festa de música. Participação do ouvinte, alô, tudo certinho, boa noite.
4: Boa noite, Leandro. Eu gostaria de escutar a música antes de ir embora com os atuais. E oferecer pra todo mundo que tá escutando a Rádio Momento. Aqui quem tá falando é Margarete. Uma boa noite.
0: Muito abraço. Bem. Abraço, abraço. Leandro está em casa nesse momento, mas sigo eu, Mancha dela Brasília por aqui, né? Tá, mas é, todo mundo é um aqui, né? Somos todos one.

0: Aumenta FM, hein? Talasqueira, é bailão, né? Desse jeitinho, desse jeitinho. Meu amigo Rivelino, tudo certinho por aí? Rivelino, eu gosto do Rivelino porque ele não tem papas na língua, né, garoto?
1: Ô, meu amigo Mancha, arriba de novo aqui, vai errar o nome do locutor, né? Toda noite na rádio aí, né?
0: Faz meu parte,
1: Deus,
0: né?
1: Do céu. Se sair mais uma aí, tá com a toalha molhada também, né, pá? Sexta-feira à noite, né? Cristian Raul. Ei, vai errar o nome do locutor, não escuta a rádio, né?
0: Tá certo! Rivelino, né? Esse é o cara, esse é o meu amigo Rivelino, é nóis, garoto! Cristian Raul.

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1: 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É Bailão. 29 para as 9.

amiga Rose, lá em descanso, ligada com a gente. Certo, Rose? Abraço, abraço aí pra você. A Rosilei, também ligada com a gente, tá lá na Rosane, né? Também o seu Adão, o esposo José, forte abraço pra vocês. Momento FM, emoção, o tempo todo é bailão. Fala, Albino! Abraço aí pra turma. Alice, Vitória, Sandrin, turma aí de aniversário, Alice. Olha só, parabéns, parabéns. 7 aninhos. Abraço, abraço. Tudo de bom. Feliz aniversário, Alice Vitória.

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1: Ficando por aqui, mais uma sequência bailão na sexta-feira. 24 horas no ar. Momento 19, faltando para as 9. Rinitada ainda, minha amiga Rose, lá em Descanso. Que coisa, Rose.
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2: Nesta sexta-feira, o tempo permanece estável em grande parte de Santa Catarina. No oeste e o extremo oeste, ainda persistem as condições para temporais muito isolados. O risco é baixo para ocorrências associadas. O dia iniciou com temperaturas próximas aos 20 graus no grande oeste e entre 15 e 17 nas demais regiões. À tarde, os termômetros chegaram próximos a 30 graus em áreas do oeste e litoral sul. Com informações para a programação, repórter Jocely Luiz.
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1: Vamos lá, estamos de volta. Momento emoção o tempo todo. Turma lá em Poaçu com a gente. Pessoal na rodagem, olha só, turma na rodagem. Vamos tocar música aí, né? Música pro ouvinte que tá ligadaço com a gente. Pessoal na rodagem, Joseu de Poaçu ligado com a gente. Tamo junto, garoto. Ótima noite pra você. Fala, Riva.
2: Mancha, Riva de novo, Durval e Davi, 220210.
1: Depois dessa aqui, então, Riverino.

0: brilha, som a lua e a noite, não é bailão da Momento FM, galera, em Bom Jesus com a gente também, ótima noite, vem aí o Túnel do Tempo. Momento FM. 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
0: 8:55.
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3: Muito bem, senhoras e senhores, começa agora mais um Túnel do Tempo na Momento FM, é 97.9 Xanxerê, só flashback dos anos 60, 70, 80 e 90. Hadaway, The First Cut is the Deepest. Primeiras de hoje, 9 em ponto.